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2: 12 y 4 minutos, 11 y 4 en Canarias.
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4: 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Olá, é quinta-feira, 15 de outubro de 2026 e esta é a emissão em português. Na redação e nos microfones estamos nós, eu, Estela Viana e Camila Pluines, e nos comandos técnicos temos Javier Campos. Como sempre, vamos trazer primeiro um resumo semanal das principais notícias da Espanha e do mundo. E com o nosso correspondente em São Paulo, vamos falar sobre como o campo progressista no Brasil entendeu o recado deixado nas urnas e se prepara com uma nova estratégia de mobilização nas ruas e nas redes sociais. Depois vamos conversar com Gabriel Matias, bailarino e coreógrafo de flamenco. No próximo dia 24, ele estreia um novo espetáculo autoral nos teatros del Canal de Madrid e o nosso papo vai ser sobre raízes, construção de identidade e o que permanece quando se retira tudo o que não é essencial.
5: E também descobriremos como é possível estudar a dieta dos brasileiros nos últimos 150 anos a partir de técnicas de arqueologia molecular. Começamos!
4: Rei Felipe VI e Rainha Letícia terminam viagem histórica a Ceuta e Melilla, defendendo a integridade territorial da Espanha.
6: A soberania e a integridade territorial de nosso país não são negociáveis. São indiscutíveis.
5: Acaba amanhã o prazo de registro dos partidos para concorrer nas eleições gerais de 29 de novembro.
7: Fora de Madrid e fora de Barcelona, há muitíssima Espanha, há muitíssimo Estado espanhol e aí Podemos ha estado trabalhando desde hace muitíssimo tempo em acordos de unidade.
4: Legendas da esquerda negociam um acordo para formar coligações.
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0: Depois das notícias, no segundo bloco do programa, a gente vai conversar com Gabriel Matias, bailarino e coreógrafo brasileiro que vive em Madrid desde 2015 e que construiu um caminho muito particular dentro do universo do flamenco. Aos 11 anos, em Porto Alegre, começou a dançar quase por acaso, acompanhando a mãe às aulas. E hoje, depois de trabalhar com grandes nomes da dança e de desenvolver os seus próprios espetáculos, ele se prepara para estrear um novo Quitar lo Superfluo, que estreia daqui a pouquinho, mais de uma semana, e aponta para a ideia de retirar o que sobra para chegar ao essencial.
1: Decidi colocar esse título porque tem uma frase de um grande bailaor que eu sou muito fã, Antônio Gades, que ele diz que no baile, como na vida, a gente tem que tirar as coisas que são supérfluas, né? A gente vive nos dias de tanta aparência e tanta conveniência e tanto aparentar, e às vezes a gente esquece o que a gente realmente quer fazer e quem somos nós, qual é a nossa voz.
0: O ponto de partida é justamente falar sobre o que a gente deixa pelo caminho e quanto das nossas origens e do que somos realmente continua presente naquilo que fazemos. E também vamos falar sobre uma pesquisa liderada na Universidade Autônoma de Barcelona, que reconstrói uma parte da história da alimentação no Brasil a partir de vasilhas cerâmicas do século XIX. A comida brasileira conta uma história de encontros, trocas e transformações. Ingredientes, receitas e hábitos que hoje podem fazer parte da nossa identidade foram moldados ao longo do tempo pela presença indígena, pela colonização portuguesa, pela diáspora africana e pelas diferentes migrações que chegaram ao país. Mas essa pesquisa não só mostra o que os diversos

0: os grupos comiam antigamente, como também porque um grupo social consumia muito certos alimentos e outros nem tanto.
1: Eu sou do litoral, eu sou de Florianópolis, e tu dá uma passeada no litoral, tá todo mundo pescando. O pessoal vai lá, faz uma tarrafiada, ou seja, é uma prática que a gente tem, que vem desde 8 mil anos atrás, pescavam muito, mas os europeus também, quando chegaram. Então o peixe é algo super importante. Mas a questão é, por que é mais importante para esses grupos descendentes de africanos em relação aos alemães?
0: O pesquisador André Carlo Colonese vai nos contar como a arqueologia molecular ajuda a entender as desigualdades alimentares do passado e também a descobrir se a alimentação piorou ou melhorou. Mas antes disso tudo, vamos às notícias mais destacadas da semana.
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3: Abrimos o boletim de notícias com a visita histórica dos reis da Espanha a Ceuta, 2 meses e meio após a entrada de mais de 70 mil pessoas no enclave. Foi a primeira viagem de um chefe de Estado às cidades autônomas de Ceuta e Melilla em quase 20 anos. Na terça-feira, Felipe VI e Letícia foram recebidos por centenas de ceutis na Praça da Prefeitura. Em seguida, eles prestaram homenagem às mais de 140 pessoas que morreram no mar, no final de julho, tentando chegar do Marrocos a nado. Eles também visitaram o cemitério muçulmano de Ceuta, onde algumas das vítimas da entrada massiva foram enterradas. No fim do dia, o rei elogiou respeito às normas de convivência do povo ceuti e defendeu a integridade territorial da Espanha.
4: Quienes entraram irregularmente em nosso país devem, como regra de princípio, regressar a seu lugar de origem.
3: O rei afirmou que quem entrou de forma irregular deverá retornar ao seu lugar de origem o mais rápido possível, mas que enquanto estiverem na Espanha, essas pessoas devem ser tratadas sempre com dignidade, humanidade e com todas as garantias previstas na lei.
0: No entanto, segundo o jornal Diario.es, publica áudios em que militares se vangloriam e riem de agressões contra migrantes em Ceuta. Segundo a publicação, a conversa aconteceu na noite de 21 de setembro, durante o turno de vigilância, perto de um centro de acolhimento temporário.
3: O Ministério de Defesa está analisando os áudios. Apesar da baixa qualidade do som, é possível escutar os militares dizendo que agridem os imigrantes sem que eles esperem e que fazer isso sem luvas é mais legal.
0: No final de setembro, a Anistia Internacional já tinha denunciado práticas humilhantes cometidas por integrantes das Forças Armadas Espanholas contra migrantes em Ceuta.
3: E nessa cidade, em reunião com autoridades locais e representantes da sociedade civil, entre eles empresários, os monarcas ouviram queixas sobre a situação crítica da economia local, devido à falta de previsão da volta a uma rotina normal e de retomada do consumo.
5: Me dá muita alegria.
6: Super contenta e super orgulhosa de que venham em cima, que não.
0: Escutamos dos próprios ceutis nas ruas, a visita dos reis coincidiu com as comemorações do Dia Nacional da Espanha. Na segunda-feira, véspera da viagem oficial, o rei Felipe VI e a rainha Letícia presidiram a festa em Madrid. Chamada por aqui de Dia de la Hispanidad, a grande celebração do 12 de outubro no centro da capital contou com o tradicional desfile das Forças Armadas e também foi marcada, assim como no ano passado, pelas vaias e xingamentos de parte do público ao primeiro-ministro Pedro Sánchez. Após o desfile militar, grupos de radicais que acompanhavam a solenidade foram à Porta do Sol e causaram tumultos no acampamento instalado desde o despejo da idosa Mari Carmen Abascal há 3 semanas para exigir soluções para a crise da habitação. Os radicais xingaram os manifestantes, ergueram bandeiras inconstitucionais e entoaram o hino franquista Cara ao Sol. As agressões terminaram com vários policiais feridos e 4 pessoas presas, uma delas menor de idade, por delitos de desacato à autoridade e distúrbios da ordem pública. O acampamento pela moradia continua em pé até esse domingo. Já no dia 11 de novembro, será realizada a greve geral de 24 horas, motivada justamente pela crise habitacional. A paralisação de todos os setores do país por um dia inteiro aconteceu outras 10 vezes na história da democracia espanhola. As duas últimas greves gerais foram convocadas em 2024 e 2025 pelo fim do genocídio e do apartheid na Palestina.
3: As centrais sindicais, Comissões Obreiras e o RET também reivindicam, como dissemos na semana passada, um aumento do salário mínimo em 2027. Essa semana, os sindicatos afirmaram que o aumento deve ser de 7%.
5: Al menos ese 7% que lo eleve por encima de los 1.300.
3: Como Nais Sordo, secretário-geral de Comissões, explica, o aumento elevaria o salário mínimo para 1.300 euros mensais. E é nesse contexto que a Espanha se encontra há pouco mais de um mês das eleições antecipadas de 29 de novembro, convocadas na semana passada pelo primeiro-ministro Pedro Sánchez. Amanhã, dia 16, é o prazo final para a formalização das alianças, mas as legendas à esquerda do PSOE, o Partido Socialista Operário Espanhol, que atualmente preside o governo da Espanha, não chegaram ao acordo. A frente ampla, formada pelo Movimento Sumar, Esquerda Unida, Más Madrid e Comuns, estava à espera da decisão do Podemos para formar uma coalizão de esquerda da coesa. Mas, na segunda-feira, Irene Monteiro rejeitou fazer parte da aliança. A secretária do Podemos anunciou a aproximação eleitoral com Gabriel Rufián, da Esquerda Republicana da Catalunha, que também deu as costas para fazer parte da aliança. Essa decisão foi interpretada como uma contradição, já que, até agora, o porta-voz dos independentistas catalães no Congresso era o mais cotado para liderar a frente ampla, ao defender há um bom tempo a unificação da esquerda. Até a hora desta emissão, o Podemos ainda não havia chegado a um acordo com a Frente Ampla.
7: Fora de Madrid e fora de Barcelona, há muitíssima Espanha, há muitíssimo Estado espanhol e aí Podemos ha estado trabalhando desde hace muchísimo tempo.
3: Nesta manhã, em entrevista à Rádio Nacional, a secretária-geral do Podemos, Ione Belarra, defendeu o acordo do partido com a Esquerda Republicana da Catalunha e não confirmou negociar com a Frente Ampla, mas disse que estão conversando com outras legendas fora de Madrid.
8: Izquierda Unida vai negociar desde o Frente Amplio, porque é uma organização séria.
3: Por sua vez, o coordenador do Movimento Nacional Esquerda Unida, Antônio Maillo, que estamos ouvindo, respondeu na televisão espanhola que não negociará com o Podemos fora da Frente Ampla.
0: Enquanto isso, a nova aliança eleitoral, que substitui a antiga plataforma Sumar, que já esteve junto nas eleições de 2023, continua aberta a dialogar.
9: Nos temos que pôr ao serviço de lo que a gente está exigindo, que é parar o fascismo.
0: Ada Colau, que foi prefeita de Barcelona entre 2015 e 2023, é uma das fundadoras da plataforma de afetados pela hipoteca. Acredita que até amanhã ainda dá tempo de costurar essa aliança. Escolhida para concorrer pela Frente Ampla, ela sinalizou que pode abrir mão de liderar a coalizão e até mesmo mudar o nome do grupo para facilitar o pacto com o Podemos e outras legendas.
9: Considero que temos um programa comum muito claro e evidente, a defesa do direito.
0: Colau fez um apelo ao bom senso, afirmando que a esquerda defende a mesma pauta: combater a extrema-direita, que defende o corte de gastos em direitos básicos, nos serviços públicos e na moradia, e a redução das aposentadorias, além de ser uma ameaça às liberdades individuais.
3: Sem esse acordo, a direita espanhola continua crescendo entre os eleitores, segundo a primeira pesquisa realizada após o anúncio das eleições antecipadas. A enquete do Instituto 40DB mostra que o Partido Popular e o Vox devem conquistar maioria absoluta, sendo a extrema-direita que mais cresce em relação a julho de 2023. O partido de Santiago Abascal passaria de 33 deputados para 66. Os socialistas do PSOE, por sua vez, perderiam 11 cadeiras, porém o levantamento mais recente do Centro de Investigações Sociológicas, publicado na quarta-feira, indica que o PSOE sobe 3 pontos na intenção de voto e amplia sua vantagem sobre o PP. O Instituto dá aos socialistas 34% dos votos contra 22,2% dos populares conservadores. A terceira força no parlamento é o Vox. Já os partidos Sumar e Frente Amplio recebem 6% do apoio, enquanto Podemos perde 6 décimos. Essa enquete do CIS prova que o debate sobre habitação está influenciando o cenário eleitoral, melhorando significativamente a estimativa de voto do PSOE.
0: E além da crise da habitação, o direito de voto dos descendentes de espanhóis também está no centro do debate e envolve a lei dos netos. O Supremo Tribunal manteve nesta segunda-feira a suspensão do direito de voto para os descendentes de exilados que obtiveram a nacionalidade espanhola por essa legislação, excluindo até 163 mil eleitores. A oposição estava fazendo pressão para que os beneficiados pudessem votar. A lei foi uma iniciativa do governo Sánchez e foi rapidamente apontada pelo PP e pelo Vox como uma tentativa dos socialistas de somarem eleitores.
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3: Do âmbito internacional, destacamos o Prêmio Nobel da Paz, que vai para a jurista sul-africana Navi Pillay.
11: Welcome, Judge Navi Pillay, the 2026 Nobel
3: Pillay presidiu a Comissão de Investigação Independente que constatou o genocídio cometido por Israel em Gaza.
0: Enquanto isso, o primeiro-ministro israelense Benjamin Netanyahu ordena uma investigação para descobrir a identidade dos 24 militares de seu exército que participaram com depoimentos anônimos no filme NASA. O documentário revela o que está por trás do massacre de civis em Gaza e foi aplaudido de pé por quase 25 minutos no Festival de Veneza em setembro. Segundo Netanyahu, eles serão julgados por delitos graves. O anúncio do cessar-fogo em Gaza acaba de completar um ano e, segundo mais de 100 ONGs, ele ficou só no papel. Desde outubro de 2025, mais de 1.400 pessoas foram mortas por Israel em Gaza. De lá para cá, o território ocupado pelos israelenses passou de 53% para 60% da região.
3: No Brasil, o presidente Luiz Inácio Lula da Silva obtém uma importante vitória no Senado com a aprovação da PEC do fim da escala 6x1.
12: Nós não queremos ser surdos, nós queremos ouvir o barulho.
3: A mudança na Constituição, que deve ser promulgada na próxima semana, poucos dias do segundo turno da eleição, garante ao trabalhador o direito de ter 2 dias de folga semanais, um deles preferencialmente aos domingos. A PEC também diminui as horas de trabalho semanais de 44 para 40 horas.
0: A oposição, que fala abertamente contra a PEC do fim da 6x1, acabou cedendo na última hora. O PL de Flávio Bolsonaro votou a favor da mudança, mas já avisou que um eventual governo pode corrigir isso.
13: A maioria dos trabalhadores brasileiros querem o fim da 6x1, então eu vou votar a favor.
0: O candidato do PL defende uma proposta alternativa de pagamento por horas que pode levar o trabalhador a ter seu salário diminuído de forma proporcional.
3: O tema já vinha ganhando tração na campanha eleitoral, que está sendo marcada pela recuperação de terreno por parte do campo progressista. Já não basta falar de propostas, é preciso também saber mobilizar, comunicar e conquistar espaço nas redes sociais.
0: A campanha petista reforçou a estratégia digital, mas o movimento vai muito além da estrutura partidária. Artistas, influenciadores, jovens, lideranças e cidadãos anônimos multiplicam iniciativas de apoio ao atual presidente, num esforço que também ganhou expressão nas ruas, com manifestações espalhadas em todo o país. Mas até que ponto essa mobilização pode alterar o ambiente eleitoral?
3: A gente vai até o Brasil, onde o nosso correspondente Alexandre Gabitti tenta responder essa pergunta e ainda conta como está o ambiente nesta reta final da campanha. Oi, Alexandre.
14: Olá, Estela. O Brasil saiu das urnas no dia 4 de outubro e, pouco depois, uma parte do país já estava novamente nas ruas. Desta vez, sem aguardar orientações dos dirigentes políticos ou convocação dos partidos. Estudantes, professores, artistas, movimentos sociais e fandoms, comunidades de fãs de artistas pop que mobilizam jovens pela internet e conseguem furar bolhas partidárias, começaram a se mobilizar diante da possibilidade de a família Bolsonaro voltar ao Palácio do Planalto. O primeiro turno mostrou que 33,4 milhões de brasileiros sequer compareceram às urnas. É nesse território imenso, povoado por desiludidos, indiferentes e eleitores que não puderam votar, que a mobilização progressista concentra agora suas atenções. Tudo começou na quarta-feira da semana passada, quando milhares de estudantes ocuparam o centro do Rio de Janeiro reivindicando educação pública, direitos trabalhistas e respeito à democracia. Nas universidades de várias cidades, multiplicaram-se assembleias e atos políticos. A reação de setores da extrema-direita não tardou. Na Universidade Federal de Alagoas, um grupo de homens chegou em caminhonetes adesivadas com propaganda de Flávio Bolsonaro. Segundo denúncias de estudantes e professores, entraram no campus, intimidaram uma docente e tentaram retirar cartazes críticos ao candidato. A universidade pediu reforço de segurança e investigação. Outras instituições, como a Universidade Federal Fluminense, a Federal de Minas Gerais, a Federal de Pernambuco e a Universidade de São Paulo, registraram intimidações contra estudantes. Houve agressões verbais, ameaças de violência e de incêndio. Na Universidade Federal de Pernambuco, um terceiro incêndio em menos de 2 semanas destruiu laboratórios e pesquisas científicas acumuladas ao longo de 20 anos. O Ministério da Educação e a Polícia Federal investigam uma possível ligação entre os incêndios e as ameaças disseminadas nas redes sociais, além de tentar identificar quem está por trás das mensagens dirigidas a estudantes e universidades federais. A violência também alcançou representantes eleitos. A deputada reeleita Érica Hilton, do PSOL, recebeu uma ameaça de morte no próprio dia da eleição. Ana Elisa, jovem negra eleita deputada pelo PT de Minas Gerais, passou a receber ameaças de morte e estupro, além de ataques racistas. Precisou de proteção e decidiu abandonar temporariamente a rede social X. Mas a intimidação não esvaziou as ruas. No domingo, a mobilização ganhou uma dimensão nacional. Foram registradas 156 manifestações em 76 cidades brasileiras. Em São Paulo, uma multidão ocupou a Avenida Paulista e várias ruas adjacentes, onde Lula participou da Marcha pela Democracia. A campanha presidencial estimou em 1 milhão o número de participantes. A Polícia Militar não fez sua habitual estimativa. Foi a maior manifestação dos últimos tempos em São Paulo. A presença expressiva de jovens, estudantes, artistas e movimentos sociais mostrou uma capacidade de articulação que ultrapassa as estruturas partidárias. Para os organizadores, as manifestações representam o início de uma reação capaz de mudar o ambiente político do segundo turno. A disputa eleitoral deixou de ser assunto exclusivo dos comitês partidários. Há uma movimentação que também ocupa as redes sociais. Artistas, comunicadores, parlamentares, influenciadores e cidadãos comuns produzem vídeos, recuperam declarações, discutem políticas públicas e tentam furar as bolhas digitais. O deputado André Janones organizou uma rede de comunicação pelo WhatsApp que arregimentou 4,4 milhões de seguidores até a noite desta terça-feira, número que não para de crescer. No domingo, o canal chegou a ser suspenso por ordem do presidente do Tribunal Superior Eleitoral, Cássio Nunes Marques, a pedido da campanha de Flávio Bolsonaro. Horas depois, a decisão foi derrubada pelo corregedor da corte. A extrema-direita aprendeu há muito tempo a transformar as redes sociais numa poderosa ferramenta política. Já a boa parte da esquerda demorou a compreender que a comunicação digital existe uma linguagem própria, muito diferente dos discursos de palanque e das campanhas eleitorais tradicionais. Ana Elisa é uma exceção. Com apenas 21 anos, elegeu-se deputada federal com mais de 524 mil votos, graças, em boa medida, à sua atuação nas redes sociais, onde reúne milhões de seguidores. A jovem mineira, que despontou nessa eleição como uma das vozes mais expressivas da nova geração progressista, foi chamada a Brasília para ajudar a reformular a comunicação da campanha presidencial. Lula finalmente reconheceu que precisa conversar mais diretamente com a população pela internet. Depois de resistir a formatos mais espontâneos, passou a gravar vídeos curtos em estilo selfie, seguindo uma das orientações defendidas por Ana Elisa. A campanha oficial agora corre atrás de uma mobilização que começou por conta própria. A deputada sabe que essa disputa não será fácil e considera que os ataques dos quais é vítima revelam justamente a preocupação da extrema-direita com a capacidade de mobilização das novas lideranças progressistas.
15: Eu acredito que a extrema-direita não estaria fazendo isso se não percebessem que, de fato, a gente pode mudar esse jogo e que a gente pode virar esse jogo.
14: A disputa pelas redes tem ainda outra dimensão. O Tribunal Superior Eleitoral deu prazo de 48 horas para a Meta esclarecer denúncias de restrições à distribuição de conteúdos da campanha de Lula no Instagram. A empresa nega qualquer tratamento discriminatório contra candidatos brasileiros e atribuiu os problemas relatados a falhas técnicas. Enquanto isso, parte da imprensa internacional examina o que está em jogo nesta eleição com uma perspectiva que merece atenção. O jornal britânico The Guardian publicou uma reportagem sobre a promessa de Flávio Bolsonaro de mudar a Constituição para redemocratizar o Brasil. A expressão causou preocupação entre historiadores e dirigentes políticos ouvidos pelo jornal, especialmente diante da possibilidade de interferência no equilíbrio entre os poderes. O mesmo jornal publicou uma entrevista com a ex-ministra do Meio Ambiente, Marina Silva, que alertou para o risco de retomada da destruição ambiental e de erosão das instituições democráticas. Vários jornais estrangeiros destacaram as manifestações estudantis que aconteceram no país. A imprensa brasileira também noticiou esses acontecimentos, mas publicou notícias isoladas, sem oferecer ao público uma visão da dimensão do movimento que atravessa o país. E há situações em que o problema vai muito além da escolha das manchetes. Na sexta-feira, a revista Veja publicou uma reportagem atribuindo ao ex-banqueiro Daniel Vorcaro, que está preso, o relato de um suposto pagamento de 30 milhões de reais em dinheiro vivo para financiar um documentário sobre Lula. A Polícia Federal reagiu oficialmente. Negou que Vorcaro tivesse prestado o depoimento descrito pela revista e afirmou que ele não entregou documentos ou informações com aquele conteúdo. A Procuradoria-Geral da República esclareceu que jamais manteve contato direto com o empresário e que as negociações sobre sua eventual colaboração premiada ocorreram exclusivamente por meio dos advogados. A própria defesa de Vorcaro também contestou a existência do material mencionado. Mesmo assim, a acusação já estava circulando em plena campanha presidencial. Há uma ironia particularmente incômoda nesse episódio. A Polícia Federal investiga as relações de Flávio Bolsonaro com Vorkaro e existem gravações nas quais o candidato pede R$ 134 milhões de reais ao banqueiro para a produção de um filme sobre o próprio pai. No primeiro grande ato de campanha do segundo turno, Lula voltou a associar o adversário ao bolsonarismo e ao escândalo do Banco Master de Vorkaro, que foi liquidado pelo Banco Central em novembro de 2025.
12: Esse país não voltará a ser governado pelo fascismo.
14: O segundo turno está marcado para 25 de outubro. O que já se viu nesta campanha deveria alarmar qualquer democrata. Estudantes ameaçados dentro das universidades, parlamentares intimidados, agressões e mentiras

lançadas ao debate público como armas políticas. A extrema-direita semeia o medo com método. Uma eventual vitória de Flávio Bolsonaro traz o risco de um profundo retrocesso democrático. A imagem de um país mergulhado nas trevas do autoritarismo expressa esse temor. Universidades constrangidas, representantes eleitos ameaçados, instituições submetidas a pressões políticas e cidadãos receosos de manifestar suas opiniões. O Brasil conhece o preço do autoritarismo, conhece a censura, a perseguição política e o silêncio imposto pelo medo. E há algo particularmente inquietante quando práticas de intimidação são tratadas pela grande imprensa como episódios corriqueiros de uma campanha eleitoral. A escuridão começa quando um estudante deixa de erguer um cartaz, um professor evita uma discussão ou um jornalista hesita antes de publicar uma denúncia. É precisamente aí que a democracia começa a morrer.

0: Às vezes, uma trajetória inteira começa quase por acaso. Aos 11 anos, em Porto Alegre, Gabriel Matias acompanhava a mãe às aulas de flamenco, até que um dia o professor o convidou a experimentar. O que podia ter sido só uma distração de criança acabou se transformando numa vocação e, mais tarde, numa carreira que o levou do sul do Brasil a Madrid, onde vive desde 2015 e onde construiu seu percurso como bailarino, coreógrafo e criador. Desde então, Gabriel percorreu um caminho de formação, palco e reconhecimento dos dois lados do Atlântico, inclusive ganhando o prêmio de melhor solista profissional no concurso internacional de baile flamenco puro do Festival de Jerez. Também trabalhou ao lado de grandes nomes do flamenco, como Antônio Canales, Javier Latorre e Rafaela Carrasco, ao mesmo tempo em que criou a sua própria voz artística. E é justamente nessa passagem de intérprete a criador que talvez esteja uma das partes mais interessantes da sua trajetória. Gabriel Matias continua sendo um bailarino, mas também vem construindo um repertório autoral. Depois de Edios, seu primeiro espetáculo, vieram Claroscuro e Terra, que foi apresentado em 2023 no Festival Suma Flamenca e que coloca no centro questões como origem, pertencimento e a relação entre tradição e a sua visão pessoal, além de fazer uma ponte entre Brasil e Espanha. Enfim, eu podia falar muito mais aqui, mas não faz o menor sentido, porque eu vou deixar a palavra para ele. Tudo bem, Gabriel?
1: Tudo bem. Obrigado por me receber aqui.
0: Eu que agradeço. Espero que eu tenha falado tudo direitinho, mais
1: tudo
0: ou menos,
1: ótimo,
0: né? E a gente estava lembrando, antes de começar a entrevista, esse bate-papo, que a gente conversou bem no momento em que você estava chegando à Espanha. Então, muita coisa mudou. Já são 11 anos aqui, né? E, como eu falei, você começou praticamente por acaso, mas 20 anos depois, mais ou menos isso, não?
1: Exatamente.
0: Chega esse espetáculo chamado Quitar lo Superfluo, que é por isso que a gente está conversando já aqui, mas a gente vai falar de mais coisas, mas esse espetáculo em concreto estreia no dia 24 de outubro nos Teatros del Canal, em Madrid, dentro da 21ª edição da Suma Flamenca da Comunidade de Madrid. Então, a minha pergunta é, assim, eu acho que esse título é bastante interessante, me intriga bastante, porque eu entendo que você teve que tirar do caminho algumas coisas para descobrir o que realmente que você queria dizer com o seu baile, com essa dança. Não sei se é mais ou menos por aí que vem o título desse espetáculo.
1: Esse espetáculo faz pouco tempo, faz 2-3 semanas, a gente teve uma estreia nos teatros do canal com um espetáculo que se chama Bailar.
0: Uhum.
1: E nele eu indagava por que eu danço, né? Por que eu me dedico ao flamenco? E contamos também o percurso de chegar até aqui. Tu pôde acompanhar há uns 10 anos atrás, né? Quando, uhum, eu tinha recém chegado do Brasil. Então a gente fala de renúncia, a gente fala de tradição. E é um espetáculo que, por primeira vez, com Bailar, eu pude trabalhar em equipe. Uma equipe de criação, realmente, né? Então, é um espetáculo co-produzido pelos teatros do canal. Nós estivemos em residência por 6 meses, mais ou menos. Com cenário, com luzes. Foi uma produção, para mim, muito importante, mas é verdade que é um espetáculo que contava com um argumento, contava com uma história, né? E agora, para essa nova estreia que a gente vai fazer no dia 24 de outubro, eu quero fazer flamenco. E o flamenco tem uma força no presente.

0: que é uma coisa que me chama muito a atenção, a importância do momento do flamenco. Então, quando eu decidi que eu queria fazer um recital de baile flamenco, eu decidi colocar esse título, porque tem uma frase de um grande bailaor que eu sou muito fã, Antônio Gades, que ele diz que no baile, como na vida, a gente tem que tirar as coisas que são supérfluas, né? E é um espetáculo que se dedica a cante, baile e toque. A gente vai na essência do que é o flamenco, né?
1: Então, tirar tudo que não é necessário, né?
0: Tudo que não é necessário. E numa visão um pouco mais ampla, para mim, um significado pessoal é tirar tudo aquilo que não importa mesmo. Eu acho que a gente vive nos dias de tanta aparência e tanta conveniência e tanto aparentar. E às vezes a gente esquece o que a gente realmente quer fazer e quem somos nós, qual é a nossa voz, o que tu quer na tua vida. E eu tento levar isso pro palco, assim. Para mim, uma das missões mais importantes do flamenco, que foi o que aconteceu na minha vida, é trazer emoção e sentimento. E é o que eu busco para esse dia 24, para a gente possa emocionar o público.
1: Bem filosófico isso, né? Dá para entender na vida o que que é a gente tirar essas coisas que, essas camadas, essas coisas que não são tão necessárias. Mas eu me pergunto esteticamente, em que se traduz num espetáculo como o seu? Obviamente que a técnica você tem, portanto, não é prescindir dela, mas você está falando de emoção. Explica melhor assim, como é que a gente vai perceber, ou é algo sutil, ou é algo mais conceitual? Como é que a gente percebe isso?
0: Isso se traduz pela composição do elenco. Somos três pessoas no palco, três artistas. Eu conto com o Jesus Torres, que é um compositor e um guitarrista maravilhoso. Conto com uma grande cantora, Mercedes Cortez, e eu no baile. Então eu vou estar com essas duas eminências em cima do palco. Somos três, não tem nada mais. Somos. E o espetáculo vai transitando por diferentes palos do flamenco e vamos diretamente no que importa, que é o flamenco, e sem nenhuma capa adicional.
1: Você deve conhecer o Fernando de la Rua.
0: Sim.
1: Eu entrevistei algumas vezes ele aqui, o
0: Grande amigo.
1: violonista. Exato, né? Assim,
0: E grande
1: imaginei.
0: artista.
1: Exato, imaginei que sim, né? Porque é outro brasileiro também que tá nesse universo flamenco. E a gente falou já bastante sobre isso, né? E eu queria entender, no teu caso em concreto, como é que se constrói uma identidade própria dentro de uma tradição que é tão codificada como o flamenco, né? Você fala de você transmitir a tua verdade, mas como é possível traçar esse percurso, você sendo brasileiro, né? Vindo para cá, eu não sei se você acabou esbarrando com algum tipo de dificuldade, até tua mesma, né? De se aceitar, de falar, não, eu carrego algo que é só meu, né? E, portanto, isso também faz diferente.
0: O Flamengo tem um compromisso muito importante com a verdade. O palco tem isso, né? É muito fácil perceber quando algum movimento, quando alguma coisa não cola, não pega, né? Então é imprescindível no Flamengo ser autêntico. O que se transmite cantando, dançando ou tocando tem que ter uma origem interior, tem que ter um porquê, tem que te comover de alguma forma. E na prática isso para mim se traduz. Eu sou uma pessoa que eu fico muitas horas no estúdio, eu costumo passar bastantes horas ensaiando, praticando. E eu aprendi. Porque eu demoro tanto para fazer uma coreografia ou para desenvolver alguma ideia, porque eu preciso sentir aquele movimento. Se eu não sentir, se eu não acredito realmente no que eu estou fazendo, eu ponho no lixo o que eu estava estudando, o que eu estava praticando. Então, é uma busca muito profunda. Assim, e muito.

0: E não deixa de ser muito sacrificada também, porque o baile flamenco, que eu conheço, ele exige que tu te autodestrua várias vezes para que tu possa construir. Então tu tem que te enfrentar com os teus monstros muitas vezes, né? E é muito duro, não é fácil. Assim, eu acho que tem muita gente que desiste no caminho porque realmente é muito duro. E ainda fora todas as opiniões de todo mundo, o que dizem, o que pensam, enfim, isso não é tão importante, mas é muito duro o que
1: A
0: a
1: própria
0: própria
1: pessoa,
0: pessoa pensa
1: né?
0: de si mesma, assim. Então, basicamente, eu procuro cada vez mais trabalhar com a emoção. Assim, eu acho que é o que eu busco no Flamengo e o que eu busco sentir e transmitir para outras pessoas.
1: É, não é uma emoção assim que é de fora para dentro, né? É o contrário. Ela é tão autêntica como você diz que é visceral, né? O flamenco é muito isso, né?
0: Muito.
1: Muito essa emoção, né? A flor da pele. E eu queria saber o que que você viu no flamenco aos 11 anos que te fez continuar.
0: Eu vi, sobretudo no início, a possibilidade de ter um círculo, assim, ter um amigos, porque eu era muito tímido quando eu era pequena, não tinha muitos amigos da minha idade. Isso era uma dificuldade para mim, assim, na minha vida. Então, dançar era uma forma de eu estar em contato com, incluído dentro de um grupo, né? E também me chamava muito a atenção a música. Porque onde eu comecei a dançar em Porto Alegre, era uma escola que se chama Tablado Andaluz, que existe ainda. E eles tinham um tablau flamenco que funcionava aos finais de semana e tinha música ao vivo. Tinha guitarra, percussão, cante. E eu me lembro de quando eu escutava ao vivo, aquilo me chamava muito a atenção, assim, sabe? Ainda mais a coisa do sapateado. Que também intervinha na música, aquilo me mexia comigo, assim. E foi a forma, né, que eu encontrei de começar. Eu comecei por pura casualidade, porque a minha mãe começou a fazer aula de flamenco, e eu, como era muito pequeno, acompanhava ela, né? Então foi nessas vezes que eu ia com ela na escola, que eu tava por ali, que pouco a pouco aquilo foi, me chamando a minha atenção.
1: E por falar nela, a tua mãe, ela tem alguma influência na sua escolha? O que que ela significa?
0: A minha mãe, ela é decisiva na minha vida, assim. Primeiro, com o exemplo dela, é uma pessoa que sempre buscou o estudo e o conhecimento. Minha mãe é enfermeira e ela ama o trabalho dela. Então, eu aprendi em casa que a gente tem que se formar, que a gente tem que adquirir conhecimento e fazer o que gosta. E quando eu decidi que eu queria dançar, ela foi a primeira pessoa e até hoje é a pessoa que mais me apoia. Todos os apoios de valores, de filosofia e econômicos também, porque quando eu cheguei, eu não tinha trabalho, eu tinha bastante dificuldade de dinheiro, assim, e a minha mãe me apoiou. E até hoje, quando eu tenho alguma dúvida, ou eu tô muito inseguro, porque tem vezes que a gente está muito inseguro com o nosso trabalho, com o que vai. É sempre uma expectativa, uma estreia, sempre, né? Isso mexe muito com os ânimos. E a minha mãe, ela sempre tem a palavra que vai me confortar, e ela faz eu olhar as coisas com visão. Então, eu não teria me dedicado ao Flamengo se não fosse por ela. Além dela ser a pessoa que me apresentou o Flamengo, é a pessoa que me abriu o caminho.
1: Que bonito, né? Não é todo mundo que pode falar isso, né?
0: É
1: Da
0: uma sorte, e é
1: é.
0: verdade, porque eu tenho tantos relatos de amigos que a história é totalmente ao
1: Sim,
0: contrário, né?
1: porque se dedicar à arte tem essa parte toda glamurosa, mas assim, o início principalmente ele pode ser muito duro e o percurso igualmente,
0: É
1: né?
0: bastante duro, é muito duro, assim. Eu considero que é um caminho bastante difícil.
1: Eu tô conversando com o Gabriel Matias, um bailarino de flamenco brasileiro, que aqui a gente fala bailaor quando é de flamenco. Óbvio que você não tem como abandonar suas origens, mesmo porque elas te enriquecem, né? E apesar de você ter construído aqui em Madrid uma parte importante da sua formação e também da tua trajetória profissional,

0: final, você não rompeu vínculos com o Brasil, você vai. Acho que é desde 2017, não sei bem se é por aí, mas
1: Isso aí.
0: se você vai dar aulas, né, e espetáculos em diferentes cidades brasileiras. Eu vou abrir um parênteses muito curto, mas eu amava flamenco, lá também sei como que é a cena flamenca lá no Brasil, e as pessoas têm muita vontade de receber essas referências de fora,
1: Tem.
0: porque, enfim, apesar de ter muita gente fazendo flamenco lá no Brasil, mas é sempre muito bem-vinda, né, essa presença de quem está aqui fazendo e acontecendo no berço do flamenco, né? E o que tem lá do Brasil, ou o que mais tem do Brasil na tua forma de entender o flamenco, e como que são esses encontros lá, qual é a devolutiva das pessoas quando você vai para lá?
1: Olha, ir pro Brasil trabalhando é sempre muito enriquecedor, porque as pessoas têm muito carinho. Sempre estão sempre abertas a receber e também muitos talentos. Eu acho que existe uma seriedade com a forma, um amor e um carinho muito grande pelo Flamengo e um respeito e um comprometimento que muitas vezes eu não encontro aqui. Sabe, eu acho muito especial a relação que, pelo menos os lugares onde eu vou e eu conheço, a relação que se tem com o Flamengo é de muito respeito, as pessoas se preocupam por ler, por estudar, é muito sério, assim.
0: Obrigada, Gabriel. Foi um grande prazer, Gabriel Matias, aqui na emissão em português. E eu não posso desejar menos que sucesso
1: Muito
0: para você.
1: obrigado.
0: Obrigada.
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0: Pato e o leão.
1: A dieta dos brasileiros mudou drasticamente nos últimos 150 anos e ficou menos diversificada. É o que antecipa um estudo em andamento realizado pela Universidade Autônoma de Barcelona, em parceria com universidades e sítios arqueológicos do sul do Brasil.
2: Durante o século XIX, na região da Baía da Babitonga, em Santa Catarina, indígenas, afrodescendentes e colonos europeus, todos tinham uma alimentação variada. Mas a análise molecular das cerâmicas utilizadas por cada grupo social para cozinhar e comer indica desigualdades no acesso aos alimentos.
1: O pesquisador brasileiro André Carlo Colonese, do Instituto de Ciência e Tecnologia Ambientais da Universidade Autônoma de Barcelona, lidera a investigação multidisciplinar que mostra essas diferenças. Na entrevista a seguir, ele vai explicar a importância de conhecer a história da alimentação para avaliar criticamente a forma como nos alimentamos no presente.
2: Fazenda toda. André Colonese, bem-vindo à Rádio Pública Espanhola, tudo bem?
3: Tudo bem, obrigado pelo convite.
2: Vocês, a partir da Universidade Autônoma de Barcelona, conseguiram coordenar uma investigação, uma pesquisa, a partir dos resíduos de alimentos em cerâmicas do século XIX. E ainda por cima, num lugar muito concreto, né? Que é a Baía de Babitonga, no sul do Brasil. Como vocês chegaram até lá e como surgiu, né, a ideia de fazer essa pesquisa e o que, que vocês descobriram por lá?
3: Pois é, esse aqui é um trabalho que se insere num projeto maior, mais amplo, financiado pelo Conselho Europeu de Pesquisa, que se chamava Tradition, que era um projeto onde eu coordenei de 2019 a 2025. A gente estava investigando, digamos assim, o desenvolvimento histórico da pesca de pequena escala no litoral brasileiro ao longo dos últimos 6 mil anos, indo desde comunidades pré-coloniais até os dias atuais. E trabalhando com várias fontes de informação, porque, por exemplo, antes da chegada dos europeus, nós não temos textos escritos. Uhum. A arqueologia, a geologia, a paleobiologia são os dados que a gente usa, e a arqueologia molecular. No período histórico, nós temos uma grande riqueza de materiais escritos, né, de textos, sobre a vida dessas diferentes comunidades que ocuparam o Brasil ao longo dos 500 anos de ocupação histórica.

0: histórica. Mas é muito difícil ter informação a nível doméstico de algumas comunidades, que elas foram extremamente importantes no desenvolvimento cultural, mas também culinário do nosso país. Então, o que que a gente faz? Nós somos um grupo de arqueólogos moleculares e também arqueólogos mais convencionais, né? A gente vai lá, escava o sítio arqueológico, mas a gente consegue analisar diferentes tipos de materiais arqueológicos através de técnicas avançadas moleculares, como DNA, análise de proteínas, análise de lípidos. E é o que a gente fez com cerâmica, com essas cerâmicas históricas que foram recuperadas por vários colegas nessa região do Brasil, em diferentes contextos, contextos residenciais rurais, né? De grupos que viviam na Baía de Babitonga no final do século XIX e princípio do século XX, que é um período da nossa história extremamente importante para várias mudanças sociais, econômicas, políticas e etc. E é ali que a gente vê, por exemplo, grandes transformações também de desigualdade social, né? Então a gente analisou a cerâmica de diferentes contextos, grupos indígenas, grupos descendentes africanos e também de colonos europeus, alemães, que vieram a fundar a colônia Dona Francisca, né? Que era a cidade de Joinville, em 1851. Então a gente tem esse panorama cultural bem diversificado, com diferentes culturas culinárias que a gente conseguiu mais ou menos rastrear, digamos assim, através dessas técnicas moleculares.
1: E quantas pessoas, quantos cientistas mais ou menos estão envolvidos nesse grande estudo?
0: Nós somos aproximadamente umas 10 pessoas, pesquisadores de diferentes instituições do Brasil, da Europa, aqui em particular, aqui da Espanha, da Dinamarca, da Inglaterra. Mas no projeto Tradition, nós somos umas 30 pessoas, com instituições, muitas instituições que colaboravam com a gente no Brasil, né? Universidade Federal de Santa Catarina, de Pelotas, do Paraná. São esforços científicos muito grandes, que envolvem não somente muitas pessoas, mas também com um capital bastante importante, porque essas análises moleculares são análises relativamente caras, que são necessárias também, são instalações que não estão sempre disponíveis em todas as instituições.
1: Especificamente falando desse artigo que vocês acabaram de publicar, pode contar para a gente um pouquinho quais são as diferenças alimentares que vocês encontraram entre as comunidades indígenas, afrodescendentes, luso-brasileiras e outros imigrantes?
0: Nós trabalhamos com diferentes contextos, contextos domésticos. Dois contextos de ocupados com evidências arqueológicas, né? Cachimbos, o tipo de produção da cerâmica, que sugerem que foram ocupados por grupos descendentes de africanos, né? Praticamente indivíduos escravizados ou já não, ou libertos já, né? Porque a gente está naquela fase do final da escravidão, indo lá para o início do século XX. Um contexto em particular que era de ocupação alemã, provavelmente associada ao início da colonização alemã, europeia dessa região, na metade do século XIX. E o que a gente observa é que esses grupos etnicamente associados a descendentes de africanos, eles consumiam, preparavam nas cerâmicas deles uma grande quantidade de recursos marinhos, muito peixe praticamente. Enquanto os outros, a gente encontra mais produtos lácteos, mais plantas, carnes e animais terrestres. A gente não consegue sempre dizer exatamente que espécie é. Eles entram numa nuvem de possibilidades taxonômicas. Mas esses dados nos estão indicando que esses grupos descendentes de africanos, que eram grupos socialmente marginalizados, né? Esses grupos, eles provavelmente dependiam muito mais de recursos abertos, ou seja, poder ir ao mar pescar, pegar o peixe, coletar os moluscos e consumir, do que os outros grupos que dependiam já de um certo mercado, né? De regras de mercado, tinham capacidade financeira. Enfim, o que que está dizendo? Que os restos da cerâmica nos permite entender a dieta de base desses grupos que fazem parte da cultura brasileira, mas que têm diferentes posições sociais. E, portanto, também, se a gente coloca tudo no conjunto, como é que eles contribuíram à culinária regional, por exemplo, ao longo do tempo?
1: Então, pelo fato de essas pessoas usarem recursos abertos para conseguir seus alimentos, a gente pode inferir que existe uma diferença na alimentação que não é cultural, mas ela é econômica, é isso?
0: Nós acreditamos que uma certa diferença existe do ponto de vista mais adaptativo, né? Ou seja, que existem possibilidades naquela região de conseguir certos recursos para grupos que não têm capital econômico, né? As possibilidades são a caça e a pesca. Fazer parte de um mercado onde você compra carne de vaca, leite, aquilo já é mais complicado, precisa de certo capital. Então, os dados estão apontando para a gente que esses grupos descendentes de africanos, provavelmente eles estão vivendo de uma economia mais aberta do que existe no ambiente. E os outros não, os outros também participam de uma economia mais de mercado. Não digo que esses grupos que são associados à cerâmica africana, eles não estejam cultivando, não estejam criando os próprios animais, provavelmente eles tinham acesso a esse tipo de recurso.

0: De que tipo de peça ou resquício de peça a gente está falando? São peças que vocês encontraram e que estavam inteiras, estavam, em pedacinhos? Qual era a amostra de vocês?
1: Não, raramente elas estão inteiras, são cacos de cerâmica de barro. Antes de a gente fazer as análises, a gente faz uma quantificação, a gente cataloga elas, a gente tenta ver se as cerâmicas são diferentes, se faz parte do mesmo vasilhame. A gente tenta entender as dimensões, o volume, a função desse material, porque tem cerâmica que era utilizada, por exemplo, para servir alimentos. Outras são utilizadas para processar alimentos. Outras são utilizadas para conservar alimentos. Então, isso tudo deixa um sinal molecular diferente, né? As proteínas e os lípidos, eles registram principalmente alimentos que são cozidos, os lípidos em particular. As proteínas já são mais complicadas, elas se degradam muito facilmente. Então, assim, se você tem várias cerâmicas que foram utilizadas para conservar arroz, trigo, sem processá-los, raramente você vai conseguir detectar alguma coisa. Cerâmica para conservar água, não vai conseguir detectar nada. Mas a gente detectou várias cerâmicas com muito sinal molecular, indicando que quase todas elas tinham uma função de preparo dos alimentos, né? Cozinhavam alimentos. A gente tem umas certas moléculas que só se encontram se o alimento é cozido a uma certa temperatura. Mas o problema dos lípidos é que ele não é muito bem, ele não resolve taxonomicamente o que a gente tem dentro. Ou seja, ele não vai dizer para a gente que tem feijão, não vai dizer que tem arroz, não vai dizer que tem milho, que tem abacate, ele não vai dizer a espécie. É muito difícil. Tem algumas moléculas que nos ajudam a chegar perto. Ele vai dizer para a gente que é certo tipo de planta, que é um certo tipo de animal, peixe, dá de chegar a nível de baleia, não dá de botar um nome no que eles cozinharam, dá de dizer mais ou menos o que que era. É como se eu pudesse te dizer, tá naquela fila do supermercado, mas eu não consigo te dizer que produto é.
0: E, bom, vocês conseguiram encontrar alguma evidência de algum alimento que era consumido por todos os grupos sociais que vocês analisaram?
1: Olha, nesse artigo, o que a gente observa é que há uma grande diversidade dos alimentos consumidos nesse período e nessa região do Brasil, e a gente assume, que seja o caso em todas as regiões do Brasil, quando a gente compara com os resultados que a gente obtém de cerâmicas pré-coloniais. Mais ou menos todo mundo está comendo um pouco de tudo. Só que esses grupos descendentes africanos, eles processam muito mais peixe comparado com os outros. E depois a gente tem também outras análises que fizemos nesses sítios, que são análises do material animal que a gente recupera, né? A gente consegue recuperar peneirando o sedimento, peneirando a terra que a gente escava, a gente recupera ossinho de peixe, ossos de animais. E a gente observa que em vários desses sítios a quantidade de peixe é absurda. Tá todo mundo pescando. Eu sou do litoral, eu sou de Florianópolis, e tu dá uma passeada no litoral, tá todo mundo pescando. O pessoal vai lá, faz uma tarrafiada, ou seja, é uma prática que a gente tem, que vem não somente de grupos indígenas que pescavam muito, né, os grupos que formaram os grandes sambaquis do litoral sul do Brasil, desde 8 mil anos atrás, pescavam muito, mas os europeus também, quando chegaram. Então, o peixe é algo super importante. Mas a questão é, por que é mais importante para esses grupos descendentes de africanos em relação aos alemães, ou esses outros grupos um pouco mais mistos? Bom, os alemães, quando vieram fazer a fundação da colônia Dona Francisca em 1851, que hoje se chama Joinville, eles trouxeram uma economia agrícola diferente da que existia, que era uma economia principalmente de subsistência. Eles trouxeram uma economia agrícola de mercado, eles intensificaram a agropecuária, intensificaram o cultivo. Eles eram muito mais orientados a uma economia, sim, agropastoril, em relação a essas subsistências que a gente tinha local, uma mistura entre indígena, o português que tinha vindo na fundação no século XVII, e os africanos, os escravos africanos que estavam no litoral.
0: Queria perguntar sobre os próximos passos desse estudo.
1: Tem vários cemitérios históricos no litoral do Brasil, datados desse período, e na Babitonga também. Mas entender a nossa dieta, entender como ela mudou ao longo do tempo, e sobretudo dentro da casa dos brasileiros que fizeram realmente a história do Brasil, eu acho que isso fala muito de como nós brasileiros mudamos e como diferentes elementos da dieta expressam nossa identidade cultural.
0: André Carlo Colonnesi, investigador do Instituto de Ciência e Tecnologia Ambiental da Universidade Autônoma de Barcelona. Muito obrigada, André, e até uma próxima.
1: Obrigado a vocês pelo espaço. Até a próxima.
2: A emissão em português de hoje fica por aqui. Voltamos na quinta-feira que vem. Tchau.

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1: Emissão em português. Olá, é quinta-feira, 15 de outubro de 2026.

0: ruas e nas redes sociais. Depois vamos conversar com Gabriel Matias, bailarino e coreógrafo de flamenco. No próximo dia 24, ele estreia um novo espetáculo autoral nos teatros del Canal de Madrid e o nosso papo vai ser sobre raízes, construção de identidade e o que permanece quando se retira tudo o que não é essencial.
1: E também descobriremos como é possível estudar a dieta dos brasileiros nos últimos 150 anos a partir de técnicas de arqueologia molecular. Começamos.
0: Rei Felipe VI e Rainha Letícia terminam viagem histórica a Ceuta e Melilla, defendendo a integridade territorial da Espanha.
2: A soberania e a integridade territorial de nosso país não são negociáveis, são indiscutíveis.
1: Acaba amanhã o prazo de registro dos partidos para concorrer nas eleições gerais de 29 de novembro.
3: Fuera de Madrid e fuera de Barcelona, há muchísima España, há muchísimo Estado español, e aí Podemos ha estado trabajando desde hace muchísimo tiempo en acuerdos de unidad.
0: Legendas da esquerda negociam um acordo para formar coligações.
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0: Depois das notícias, no segundo bloco do programa, a gente vai conversar com Gabriel Matias, bailarino e coreógrafo brasileiro que vive em Madrid desde 2015 e que construiu um caminho muito particular dentro do universo do flamenco. Aos 11 anos, em Porto Alegre, começou a dançar quase por acaso, acompanhando a mãe às aulas. E hoje, depois de trabalhar com grandes nomes da dança e de desenvolver os seus próprios espetáculos, ele se prepara para estrear um novo Quitar lo Superfluo, que estreia daqui a pouquinho, mais de uma semana, e aponta para a ideia de retirar o que sobra para chegar ao essencial.
1: Decidi colocar esse título porque tem uma frase de um grande bailaor que eu sou muito fã, Antônio Gades, que ele diz que no baile, como na vida, a gente tem que tirar as coisas que são supérfluas, né? A gente vive nos dias de tanta aparência e tanta conveniência e tanto aparentar, e às vezes a gente esquece o que a gente realmente quer fazer e quem somos nós, qual é a nossa voz.
0: O ponto de partida é justamente falar sobre o que a gente deixa pelo caminho e quanto das nossas origens e do que somos realmente continua presente naquilo que fazemos. E também vamos falar sobre uma pesquisa liderada na Universidade Autônoma de Barcelona, que reconstrói uma parte da história da alimentação no Brasil a partir de vasilhas cerâmicas do século XIX. A comida brasileira conta uma história de encontros, trocas e transformações. Ingredientes, receitas e hábitos que hoje podem fazer parte da nossa identidade foram moldados ao longo do tempo pela presença indígena, pela colonização portuguesa, pela diáspora africana e pelas diferentes migrações que chegaram ao país. Mas essa pesquisa não só mostra o que os diversos grupos comiam antigamente, como também porque um grupo social consumia muito certos alimentos e outros nem tanto.
2: Eu sou do litoral, eu sou de Florianópolis, e tu dá uma passeada no litoral, tá todo mundo pescando. Ou seja, é uma prática que a gente tem, que vem desde 8 mil anos atrás, pescavam muito, mas os europeus também, quando chegaram. Então, o peixe é algo super importante. Mas a questão é, por que é mais importante para esses grupos descendentes da africanos em relação aos alemães?
0: O pesquisador André Carlo Colonese vai nos contar como a arqueologia molecular ajuda a entender as desigualdades alimentares do passado e também a descobrir se a alimentação piorou ou melhorou. Mas antes disso tudo, vamos às notícias mais destacadas da semana.
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0: Abrimos o boletim de notícias com a visita histórica dos reis da Espanha a Ceuta 2 meses e meio após a entrada de mais de 70 mil pessoas no enclave. Foi a primeira viagem de um chefe de Estado às cidades autônomas de Ceuta e Melilla em quase 20 anos. Na terça-feira, Felipe VI e Letícia foram recebidos por centenas de ceutis na Praça da Prefeitura. Em seguida, eles prestaram homenagem às mais de 140 pessoas que morreram no mar, no final de julho, tentando chegar do Marrocos a nado. Eles também visitaram o cemitério muçulmano de Ceuta, onde algumas das vítimas da entrada massiva foram enterradas. No fim do dia, o rei elogiou respeito às normas de convivência do povo ceuti e defendeu a integridade territorial

0: España.
1: Quienes entraron irregularmente en nuestro país deben, como regla de principio, regresar a su lugar de origen.
0: O rei afirmou que quem entrou de forma irregular deverá retornar ao seu lugar de origem o mais rápido possível, mas que enquanto estiverem na Espanha, essas pessoas devem ser tratadas sempre com dignidade, humanidade e com todas as garantias previstas na lei.
2: No entanto, o jornal Diario.es publica áudios em que militares se vangloriam e riem de agressões contra migrantes em Ceuta. Segundo a publicação, a conversa aconteceu na noite de 21 de setembro, durante o turno de vigilância, perto de um centro de acolhimento temporário.
0: O Ministério de Defesa está analisando os áudios. Apesar da baixa qualidade do som, é possível escutar os militares dizendo que agridem os imigrantes sem que eles esperem e que fazer isso sem luvas é mais legal.
3: E se lava sem que se la espere, o homem mirava ele. Passa que sem guante mola mais, passa a mirar.
2: No final de setembro, a Anistia Internacional já tinha denunciado práticas humilhantes cometidas por integrantes das Forças Armadas espanholas contra migrantes em Ceuta.
0: E nessa cidade, em reunião com autoridades locais e representantes da sociedade civil, entre eles empresários, os monarcas ouviram queixas sobre a situação crítica da economia local, devido à falta de previsão da volta a uma rotina normal e de retomada do consumo.
4: Me dá muita alegria. Super contenta e super orgulhosa de que venham em cima, que venham.
2: Como escutamos dos próprios ceutis nas ruas, a visita dos reis coincidiu com as comemorações do Dia Nacional da Espanha. Na segunda-feira, véspera da viagem oficial, o rei Felipe VI e a rainha Letícia presidiram a festa em Madrid. Chamada por aqui de Dia de la Hispanidad, a grande celebração do 12 de outubro no centro da capital contou com o tradicional desfile das Forças Armadas e também foi marcada, assim como no ano passado, pelas vaias e xingamentos de parte do público ao primeiro-ministro Pedro Sánchez. Após o desfile militar, grupos de radicais que acompanhavam a solenidade foram à Porta do Sol e causaram tumultos no acampamento instalado desde o despejo da idosa Mari Carmen Abascal há 3 semanas para exigir soluções para a crise da habitação. Os radicais xingaram os manifestantes, ergueram bandeiras inconstitucionais e entoaram o hino franquista Cara ao Sol. As agressões terminaram com vários policiais feridos e 4 pessoas presas, uma delas menor de idade, por delitos de desacato à autoridade e distúrbios da ordem pública. O acampamento pela moradia continua em pé até esse domingo. Já no dia 11 de novembro será realizada a greve geral de 24 horas, motivada justamente pela crise habitacional. A paralisação de todos os setores do país por um dia inteiro aconteceu outras 10 vezes na história da democracia espanhola. As 2 últimas greves gerais foram convocadas em 2024 e 2025 pelo fim do genocídio e do apartheid na Palestina.
0: As centrais sindicais, Comissiones Obreiras e o RT também reivindicam, como dissemos na semana passada, um aumento do salário mínimo em 2027. Essa semana, os sindicatos afirmaram que o aumento deve ser de 7%.
5: Al menos ese 7% que lo eleve por encima de los 1.300.
0: Como Nay Sordo, secretário-geral de Comissiones, explica, o aumento elevaria o salário mínimo para 1.300 euros mensais. E é nesse contexto que a Espanha se encontra há pouco mais de um mês das eleições antecipadas de 29 de novembro, convocadas na semana passada pelo primeiro-ministro Pedro Sánchez. Amanhã, dia 16, é o prazo final para a formalização das alianças, mas as legendas à esquerda do PSOE, o Partido Socialista Operário Espanhol, que atualmente preside o governo da Espanha, não chegaram a acordo. A frente ampla, formada pelo Movimento Sumar, Esquerda Unida, Más Madrid e Comuns, estava à espera da decisão do Podemos para formar uma coalizão de esquerda da coesa. Mas, na segunda-feira, Irene Monteiro rejeitou fazer parte da aliança. A secretária do Podemos anunciou a aproximação eleitoral com Gabriel Rufián, da Esquerda Republicana da Catalunha, que também deu as costas para fazer parte da aliança. Essa decisão foi interpretada como uma contradição, já que até agora o porta-voz dos independentistas catalães no Congresso era o mais cotado para liderar a frente ampla ao defender há um bom tempo a unificação da esquerda. Até a hora desta emissão, o Podemos ainda não havia chegado a um acordo com a Frente Ampla.
6: Podemos ha estado trabajando desde hace muchísimo tiempo.
0: Nesta manhã, em entrevista à Rádio Nacional, a secretária-geral do Podemos, Ione Belarra, defendeu o acordo do partido com a Esquerda Republicana da Catalunha e não confirmou negociar com a Frente Ampla, mas disse que estão conversando com outras legendas fora de Madrid.
7: Izquierda Unida va a negociar desde el Frente Amplio, porque es una organización seria.
0: Por sua vez, o coordenador do Movimento Nacional Esquerda Unida,

0: Antônio Maillo, que estamos ouvindo, respondeu na televisão espanhola que não negociará com o Podemos fora da Frente Ampla.
1: Enquanto isso, a nova aliança eleitoral, que substitui a antiga plataforma Sumar, que já esteve junto nas eleições de 2023, continua aberta a dialogar.
2: Nos temos que pôr ao serviço de lo que a gente está exigindo, que é parar o fascismo.
1: Ada Colau, que foi prefeita de Barcelona entre 2015 e 2023, acredita que, até amanhã, ainda dá tempo de costurar essa aliança. Escolhida para concorrer pela Frente Ampla, ela sinalizou que pode abrir mão de liderar a coalizão e até mesmo mudar o nome do grupo para facilitar o pacto com o Podemos e outras legendas.
2: Considero que temos um programa comum muito claro e evidente, a defesa do direito.
1: Colau fez um apelo ao bom senso, afirmando que a esquerda defende a mesma pauta: combater a extrema-direita, que defende o corte de gastos em direitos básicos, nos serviços públicos e na moradia, e a redução das aposentadorias, além de ser uma ameaça às liberdades individuais.
0: Sim, esse acordo, a direita espanhola continua crescendo entre os eleitores, segundo a primeira pesquisa realizada após o anúncio das eleições antecipadas. A enquete do Instituto 40DB mostra que o Partido Popular e o Vox devem conquistar maioria absoluta, sendo a extrema-direita que mais cresce em relação a julho de 2023. O partido de Santiago Abascal passaria de 33 deputados para 66. Os socialistas do PSOE, por sua vez, perderiam 11 cadeiras. Porém, o levantamento mais recente do Centro de Investigações Sociológicas, publicado na quarta-feira, indica que o PSOE sobe 3 pontos na intenção de voto e amplia sua vantagem sobre o PP. O Instituto dá aos socialistas 34% dos votos contra 22,2% dos populares conservadores. A terceira força no parlamento é o Vox. Já os partidos Sumar e Frente Amplio recebem 6% do apoio, enquanto o Podemos perde 6 décimos. Essa enquete do CIS prova que o debate sobre habitação está influenciando o cenário eleitoral, melhorando significativamente a estimativa de voto do PSOE.
1: E além da crise da habitação, o direito de voto dos descendentes de espanhóis também está no centro do debate e envolve a lei dos netos. O Supremo Tribunal manteve nesta segunda-feira a suspensão do direito de voto para os descendentes de exilados que obtiveram a nacionalidade espanhola por essa legislação, excluindo até 163 mil eleitores. A oposição estava fazendo pressão para que os beneficiados pudessem votar. A lei foi uma iniciativa do governo Sánchez e foi rapidamente apontada pelo PP e pelo Vox como uma tentativa dos socialistas de somarem eleitores.
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0: Do âmbito internacional, destacamos o Prêmio Nobel da Paz, que vai para a jurista sul-africana Navi Pillay.
4: Welcome, Judge Navi Pillay, the 2026 Nobel
0: Prize. Pillay presidiu a comissão de investigação independente que constatou o genocídio cometido por Israel em Gaza.
1: Enquanto isso, o primeiro-ministro israelense Benjamin Netanyahu ordena uma investigação para descobrir a identidade dos 24 militares de seu exército que participaram com depoimentos anônimos no filme NASA. O documentário revela o que está por trás do massacre de civis em Gaza e foi aplaudido de pé por quase 25 minutos no Festival de Veneza em setembro. Segundo Netanyahu, eles serão julgados por delitos graves. O anúncio do cessar-fogo em Gaza acaba de completar um ano e, segundo mais de 100 ONGs, ele ficou só no papel. Desde outubro de 2025, mais de 1.400 pessoas foram mortas por Israel em Gaza. De lá para cá, o território ocupado pelos israelenses passou de 53% para 60% da região.
0: No Brasil, o presidente Luiz Inácio Lula da Silva obtém uma importante vitória no Senado com a aprovação da PEC do fim da escala 6x1.
5: Nós não queremos ser surdos, nós queremos ouvir o barulho.
0: A mudança na Constituição, que deve ser promulgada na próxima semana, poucos dias do segundo turno da eleição, garante ao trabalhador o direito de ter 2 dias de folga semanais, um deles preferencialmente aos domingos. A PEC também diminui as horas de trabalho semanais de 44 para 40 horas.
1: A oposição, que fala abertamente contra a PEC do fim da 6x1, acabou cedendo na última hora. O PL de Flávio Bolsonaro votou a favor da mudança, mas já avisou que um eventual governo pode corrigir isso.
6: A maioria dos trabalhadores brasileiros querem o fim da 6x1, então vou votar a favor.
1: O candidato do PL defende uma proposta alternativa de pagamento por horas que pode levar o trabalhador a ter seu salário diminuído de forma proporcional.
0: O tema já vinha ganhando tração na campanha eleitoral, que está sendo marcada pela recuperação de terreno por parte do campo progressista. Já não basta falar de propostas, é preciso também saber mobilizar, comunicar e conquistar espaço nas redes sociais.
1: A campanha petista reforçou a estratégia digital, mas o movimento vai muito além da estrutura partidária. Artistas, influenciadores, jovens lideranças crianças e cidadãos anônimos multiplicam iniciativas de apoio ao atual presidente, num esforço que também ganhou expressão nas ruas, com manifestações espalhadas em todo o país. Mas até que ponto essa mobilização pode alterar o ambiente eleitoral?
0: A gente vai até o Brasil, onde o nosso correspondente Alexandre Gabitti tenta responder essa pergunta e ainda conta como está o ambiente nesta reta final da campanha. Oi, Alexandre.
7: Olá, Estela. O Brasil saiu das urnas no dia 4 de outubro e pouco depois, uma parte do país já estava novamente nas ruas. Desta vez, sem aguardar orientações dos dirigentes políticos ou convocação dos partidos. Estudantes, professores, artistas, movimentos sociais e fandoms, comunidades de fãs de artistas pop que mobilizam jovens pela internet e conseguem furar bolhas partidárias, começaram a se mobilizar diante da possibilidade de a família Bolsonaro voltar ao Palácio do Planalto. O primeiro turno mostrou que 33,4 milhões de brasileiros sequer compareceram às urnas. É nesse território imenso, povoado por desiludidos, indiferentes e eleitores que não puderam votar, que a mobilização progressista concentra agora suas atenções. Tudo começou na quarta-feira da semana passada, quando milhares de estudantes ocuparam o centro do Rio de Janeiro reivindicando educação pública, direitos trabalhistas e respeito à democracia. Nas universidades de várias cidades, multiplicaram-se assembleias e atos políticos. A reação de setores da extrema-direita não tardou. Na Universidade Federal de Alagoas, um grupo de homens chegou em caminhonetes adesivadas com propaganda de Flávio Bolsonaro. Segundo denúncias de estudantes e professores, entraram no campus, intimidaram uma docente e tentaram retirar cartazes críticos ao candidato. A universidade pediu reforço de segurança e investigação. Outras instituições, como a Universidade Federal Fluminense, a Federal de Minas Gerais, a Federal de Pernambuco e a Universidade de São Paulo, registraram intimidações contra estudantes. Houve agressões verbais, ameaças de violência e de incêndio. Na Universidade Federal de Pernambuco, um terceiro incêndio em menos de duas semanas destruiu laboratórios e pesquisas científicas acumuladas ao longo de 20 anos. O Ministério da Educação e a Polícia Federal investigam uma possível ligação entre os incêndios e as ameaças disseminadas nas redes sociais, além de tentar identificar quem está por trás das mensagens dirigidas a estudantes e universidades federais. A violência também alcançou representantes eleitos. A deputada reeleita Érica Hilton, do PSOL, recebeu uma ameaça de morte no próprio dia da eleição. Ana Elisa, jovem negra eleita deputada pelo PT de Minas Gerais, passou a receber ameaças de morte e estupro, além de ataques racistas. Precisou de proteção e decidiu abandonar temporariamente a rede social X. Mas a intimidação não esvaziou as ruas. No domingo, a mobilização ganhou uma dimensão nacional. Foram registradas 156 manifestações em 76 cidades brasileiras. Em São Paulo, uma multidão ocupou a Avenida Paulista e várias ruas adjacentes, onde Lula participou da Marcha pela Democracia. A campanha presidencial estimou em 1 milhão o número de participantes. A Polícia Militar não fez sua habitual estimativa. Foi a maior manifestação dos últimos tempos em São Paulo. A presença expressiva de jovens, estudantes, artistas e movimentos sociais mostrou uma capacidade de articulação que ultrapassa as estruturas partidárias. Para os organizadores, as manifestações representam o início de uma reação capaz de mudar o ambiente político do segundo turno. A disputa eleitoral deixou de ser assunto exclusivo dos comitês partidários. Há uma movimentação que também ocupa as redes sociais. Artistas, comunicadores, parlamentares, influenciadores e cidadãos comuns produzem vídeos, recuperam declarações, discutem políticas públicas e tentam furar as bolhas digitais. O deputado André Janones organizou uma rede de comunicação pelo WhatsApp que arregimentou 4,4 milhões de seguidores até a noite desta terça-feira, número que não para de crescer. No domingo, o canal chegou a ser suspenso por ordem do presidente do Tribunal Superior Eleitoral, Cássio Nunes Marques, a pedido da campanha de Flávio Bolsonaro. Horas depois, a decisão foi derrubada pelo corregedor da corte. A extrema-direita aprendeu há muito tempo a transformar as redes sociais numa poderosa ferramenta política. Já a boa parte da esquerda demorou a compreender que a comunicação digital existe uma linguagem própria, muito diferente dos discursos de palanque e das campanhas eleitorais tradicionais. Ana Elisa é uma exceção. Com apenas 21 anos, elegeu-se deputada federal com mais de 524 mil votos, graças, em boa medida, à sua atuação nas redes sociais, onde reúne milhões de seguidores. A jovem mineira, que despontou nessa eleição como uma das vozes mais expressivas da nova geração progressista, foi chamada a Brasília para ajudar a reformular a comunicação da campanha presidencial. Lula finalmente reconheceu que precisa conversar mais diretamente com a população pela internet. Depois de resistir a formatos mais espontâneos, passou a gravar vídeos curtos em estilo selfie, seguindo uma das orientações defendidas por Ana Elisa. A campanha oficial agora corre atrás de uma mobilização que começou por conta própria. A deputada sabe que essa disputa não será fácil e considera que os ataques dos quais é vítima revelam justamente a preocupação da extrema-direita com a capacidade de mobilização das novas lideranças progressistas.
8: Eu acredito que a extrema-direita não estaria fazendo isso se não percebessem que de fato a gente pode mudar esse jogo e que a gente pode virar esse jogo.
7: A disputa pelas redes tem ainda outra dimensão. O Tribunal Superior Eleitoral deu prazo de 48 horas para a Meta esclarecer denúncias de restrições à distribuição de conteúdos da campanha de Lula no Instagram. A empresa nega qualquer tratamento discriminatório contra candidatos brasileiros e atribuiu os problemas relatados a falhas técnicas. Enquanto isso, parte da imprensa internacional examina o que está em jogo nesta eleição com uma perspectiva que merece atenção. O jornal britânico The Guardian publicou uma reportagem sobre a promessa de Flávio Bolsonaro de mudar a Constituição para redemocratizar o Brasil. A expressão causou preocupação entre historiadores e dirigentes políticos ouvidos pelo jornal, especialmente diante da possibilidade de interferência no equilíbrio entre os poderes. O mesmo jornal publicou uma entrevista com a ex-ministra do Meio Ambiente, Marina Silva, que alertou para o risco de retomada da destruição ambiental e de erosão das instituições democráticas. Vários jornais estrangeiros destacaram as manifestações estudantis que aconteceram no país. A imprensa brasileira também noticiou esses acontecimentos, mas publicou notícias isoladas, sem oferecer ao público uma visão da dimensão do movimento que atravessa o país. E há situações em que o problema vai muito além da escolha das manchetes. Na sexta-feira, a revista Veja publicou uma reportagem atribuindo ao ex-banqueiro Daniel Vorcaro, que está preso, o relato de um suposto pagamento de 30 milhões de reais em dinheiro vivo para financiar um documentário sobre Lula. A Polícia Federal reagiu oficialmente. Negou que Vorcaro tivesse prestado o depoimento descrito pela revista e afirmou que ele não entregou documentos ou informações com aquele conteúdo. A Procuradoria-Geral da República esclareceu que jamais manteve contato direto com o empresário e que as negociações sobre sua eventual colaboração premiada ocorreram exclusivamente por meio dos advogados. A própria defesa de Vorcário também contestou a existência do material mencionado. Mesmo assim, a acusação já estava circulando em plena campanha presidencial. Há uma ironia particularmente incômoda nesse episódio. A Polícia Federal investiga as relações de Flávio Bolsonaro com Vorcaro e existem gravações nas quais o candidato pede 134 milhões de reais ao banqueiro para a produção de um filme sobre o próprio pai. No primeiro grande ato de campanha do segundo turno, Lula voltou a associar o adversário ao bolsonarismo e ao escândalo do Banco Master de Vorcaro, que foi liquidado pelo Banco Central em novembro de 2025.
5: Esse país não voltará a ser governado pelo fascismo.
7: O segundo turno está marcado para 25 de outubro. O que já se viu nesta campanha deveria alarmar qualquer democrata. Estudantes ameaçados dentro das universidades, parlamentares intimidados, agressões e mentiras lançadas ao debate público como armas políticas. A extrema-direita semeia o medo com método. Uma eventual vitória de Flávio Bolsonaro traz o risco de um profundo retrocesso democrático. A imagem de um país mergulhado nas trevas do autoritarismo expressa esse temor. Universidades constrangidas, representantes eleitos ameaçados, instituições submetidas a pressões políticas e cidadãos receosos de manifestar suas opiniões. O Brasil conhece o preço do autoritarismo, conhece a censura, a perseguição política e o silêncio imposto pelo medo. E há algo particularmente inquietante quando práticas de intimidação são tratadas pela grande imprensa como episódios corriqueiros de uma campanha eleitoral. A escuridão começa quando um estudante deixa de erguer um cartaz, um professor evita uma discussão ou um jornalista hesita antes de publicar uma denúncia. É precisamente aí que a democracia começa a morrer.

Às vezes, uma trajetória inteira começa quase por acaso. Aos 11 anos, em Porto Alegre, Gabriel Matias acompanhava a mãe às aulas de flamenco, até que um dia o professor o convidou a experimentar. O que podia ter sido só uma distração de criança acabou se transformando numa vocação e, mais tarde, numa carreira que o levou do sul do Brasil a Madrid, onde vive desde 2015 e onde construiu seu percurso como bailarino, coreógrafo e criador. Desde então, Gabriel percorreu um caminho de formação, palco e reconhecimento dos dois lados do Atlântico, inclusive ganhando o prêmio de melhor solista profissional no concurso internacional de baile flamenco puro do Festival de Jerez. Também trabalhou ao lado de grandes nomes do flamenco, como Antônio Canales, Javier Latorre e Rafaela Carrasco, ao mesmo tempo em que criou a sua própria voz artística. E é justamente nessa passagem de intérprete a criador que

0: talvez esteja uma das partes mais interessantes da sua trajetória. Gabriel Matias continua sendo um bailarino, mas também vem construindo um repertório autoral. Depois de Ídios, seu primeiro espetáculo, vieram Claroscuro e Terra, que foi apresentado em 2023 no Festival Suma Flamenca e que coloca no centro questões como origem, pertencimento e a relação entre tradição e a sua visão pessoal, além de fazer uma ponte entre Brasil e Espanha. Enfim, eu podia falar muito mais aqui, mas não faz o menor sentido, porque eu vou deixar a palavra para ele. Tudo bem, Gabriel?
1: Tudo bem, obrigado por me receber aqui.
0: Eu que agradeço, espero que eu tenha falado tudo direitinho, mais ou
1: Tudo
0: menos, né?
1: ótimo.
0: E a gente estava lembrando antes de começar a entrevista, esse bate-papo, que a gente conversou bem no momento em que você estava chegando à Espanha. Então, muita coisa mudou, já são 11 anos aqui, né? E, como eu falei, você começou praticamente por acaso, mas 20 anos depois, mais ou menos isso, não?
1: Exatamente.
0: Chega esse espetáculo chamado Quitar lo Superfluo, que é por isso que a gente está conversando já aqui, mas a gente vai falar de mais coisas. Mas esse espetáculo em concreto estreia no dia 24 de outubro nos teatros del Canal, em Madrid, dentro da 21ª edição da Suma Flamenca da Comunidade de Madrid. Então, a minha pergunta é assim, eu acho que esse título é bastante interessante, me intriga bastante, porque eu entendo que você teve que tirar do caminho algumas coisas para descobrir o que realmente que você queria dizer com o seu baile, com essa dança. Não sei se é mais ou menos por aí que vem o título desse espetáculo.
1: Esse espetáculo faz pouco tempo, faz 2, 3 semanas, a gente teve uma estreia nos teatros do canal com um espetáculo que se chama Bailar. E nele eu indagava por que eu danço, né? Por que eu me dedico ao flamenco? E contamos também o percurso de chegar até aqui. Tu pôde acompanhar há uns 10 anos atrás, né? Quando eu tinha recém chegado do Brasil, então a gente fala de renúncia, a gente fala de tradição. E é um espetáculo que, por primeira vez com Bailar, eu pude trabalhar em equipe, uma equipe de criação, realmente, né? Então, né, nós. É um espetáculo co-produzido pelos teatros do canal, nós estivemos em residência por 6 meses, mais ou menos, com cenário, com luzes. Foi uma produção para mim muito importante. Mas é verdade que é um espetáculo que contava com um argumento, contava com uma história, né? E agora, para essa nova estreia que a gente vai fazer dia 24 de outubro, eu quero fazer flamenco. E o flamenco tem uma força no presente, que é uma coisa, que me chama muito a atenção, a importância do momento do flamenco. Então, quando eu decidi que eu queria fazer um recital de baile flamenco, eu decidi colocar esse título, porque tem uma frase de um grande bailaor, que eu sou muito fã, Antônio Gades, que ele diz que no baile, como na vida, a gente tem que tirar as coisas que são supérfluas, né? E é um espetáculo que se dedica a cante, baile e toque. A gente vai na essência do que é o flamenco, né?
0: Então, tirar tudo que não é necessário, né?
1: Tudo que não é necessário. E numa visão um pouco mais ampla, para mim, um significado pessoal é tirar tudo aquilo que não importa mesmo. Eu acho que a gente vive nos dias de tanta aparência e tanta conveniência e tanto aparentar. E às vezes a gente esquece o que a gente realmente quer fazer e quem somos nós, qual é a nossa voz, o que tu quer na tua vida. E eu tento levar isso pro palco, assim. Para mim, uma das missões mais importantes do flamenco, que foi o que aconteceu na minha vida, é trazer emoção e sentimento. E é o que eu busco para esse dia 24, para a gente possa emocionar o público.
0: Bem filosófico isso, né? Dá para entender na vida o que que é a gente tirar essas coisas que, essas camadas, essas coisas que não são tão necessárias. Mas eu me pergunto esteticamente, em que se traduz num espetáculo como o seu? Obviamente que a técnica você tem, portanto, não é prescindir dela, mas você está falando de emoção. Explica melhor assim, como é que a gente vai perceber, ou é algo sutil, ou é algo mais conceitual? Como é que a gente percebe isso?
1: Isso se traduz, pela composição do elenco. Somos três pessoas no palco, três artistas.

0: Eu conto com o Jesus Torres, que é um compositor e um guitarrista maravilhoso. Conto com uma grande cantora, Mercedes Cortez, e eu no baile. Então eu vou estar com essas duas eminências em cima do palco. Somos três, não tem nada mais. Somos. E o espetáculo vai transitando por diferentes palos do flamenco e vamos diretamente no que importa, que é o flamenco e sem nenhuma capa adicional.
1: Você deve conhecer o Fernando de la Rua.
0: Sim.
1: Eu entrevistei algumas vezes ele aqui, o violonista.
0: Grande amigo.
1: Exato, né? Assim, imaginei.
0: Grande artista.
1: Exato, imaginei que sim, né? Porque é outro brasileiro também que tá nesse universo flamenco. E a gente falou já bastante sobre isso, né? E eu queria entender, no teu caso em concreto, como é que se constrói uma identidade própria dentro de uma tradição que é tão codificada como o flamenco, né? Você fala de você transmitir a tua verdade, mas como é possível traçar esse percurso, você sendo brasileiro, né? Vindo pra cá, eu não sei se você acabou esbarrando com algum tipo de dificuldade, até tua mesma, né? De se aceitar, de falar, não, eu carrego algo que é só meu, né? E portanto, isso também faz diferente.
0: O flamenco tem um compromisso muito importante com a verdade. O palco tem isso, né? É muito fácil perceber quando algum movimento, quando alguma coisa não cola, não pega, né? Então, é imprescindível no flamenco ser autêntico. O que se transmite cantando, dançando ou tocando tem que ter uma origem interior, tem que ter um porquê, tem que te comover de alguma forma. E na prática isso para mim se traduz, eu sou uma pessoa que eu fico muitas horas no estúdio, eu costumo passar bastantes horas ensaiando, praticando, e eu aprendi porque eu demoro tanto para fazer uma coreografia ou para desenvolver alguma ideia, porque eu preciso sentir aquele movimento. Se eu não sentir, se eu não acredito realmente no que eu tô fazendo, eu ponho no lixo o que eu tava estudando, o que eu tava praticando. Então é uma busca muito profunda, assim, e não deixa de ser muito sacrificada também, porque o baile flamenco, que eu conheço, ele exige que tu te autodestrua várias vezes para que tu possa construir. Então tu tem que te enfrentar com os teus monstros muitas vezes, né? E é muito duro. Não é fácil, assim, eu acho que tem muita gente que desiste no caminho, porque realmente é muito duro. E ainda fora todas as opiniões de todo mundo, o que dizem, o que pensam, enfim, isso não é tão importante, mas é muito duro o que
1: a própria pessoa
0: pensa de si mesmo, assim. Então basicamente eu procuro cada vez mais trabalhar com a emoção, assim, eu acho que é o que eu busco no flamenco e o que eu busco sentir e transmitir para as outras pessoas.
1: Não é uma emoção assim que é de fora para dentro, né? É o contrário, ela é tão autêntica como você diz, que é visceral, né? O flamenco é muito isso, né?
0: Muito
1: essa emoção, né? A flor da pele. E eu queria saber o que você viu no flamenco aos 11 anos que te fez continuar.
0: Eu vi, sobretudo no início, a possibilidade de ter um círculo, assim, ter um amigos, porque eu era muito tímido quando eu era pequena, não tinha muitos amigos da minha idade. Isso era uma dificuldade para mim, assim, na minha vida. Então, dançar era uma forma de eu estar em contato com, incluído dentro de um grupo, né? E também me chamava muito a atenção a música. Porque onde eu comecei a dançar em Porto Alegre, era uma escola que se chama Tablado Andaluz, que existe ainda, e eles tinham um tablao flamenco que funcionava nos finais de semana.

0: Aí tinha música ao vivo. Tinha guitarra, percussão, cante. E eu me lembro de quando eu escutava ao vivo, aquilo me chamava muito a atenção, assim, sabe? Ainda mais a coisa do sapateado, que também intervinha na música. Aquilo me mexia comigo, assim. E foi a forma, né, que eu encontrei de começar. Eu comecei por pura casualidade, porque a minha mãe começou a fazer aulas de flamenco e eu, como era muito pequeno, acompanhava ela, né? Então foi nessas vezes que eu ia com ela na escola, que eu tava por ali, que pouco a pouco aquilo foi me chamando a minha atenção.
1: E por falar nela, da tua mãe, ela tem alguma influência na sua escolha? O que que ela significa?
0: A minha mãe, ela é decisiva na minha vida, assim. Primeiro, com o exemplo dela, é uma pessoa que sempre buscou o estudo e o conhecimento. Minha mãe é enfermeira e ela ama o trabalho dela. Então eu aprendi em casa que a gente tem que se formar, que a gente tem que adquirir conhecimento e fazer o que gosta. E quando eu decidi que eu queria dançar, ela foi a primeira pessoa e até hoje é a pessoa que mais me apoia. Todos os apoios de valores, de filosofia e econômicos também, porque quando eu cheguei, eu não tinha trabalho, eu tinha bastante dificuldade de dinheiro, assim, e a minha mãe me apoiou. E até hoje, quando eu tenho alguma dúvida ou eu tô muito inseguro, porque tem vezes que a gente tá muito inseguro com o nosso trabalho, com o que vai. É sempre uma expectativa, uma estreia, sempre, né? Isso mexe muito com os ânimos. E a minha mãe, ela sempre tem a palavra que vai me confortar e ela faz eu olhar as coisas com visão. Então, eu não teria me dedicado ao Flamengo se não fosse por ela. Além dela ser a pessoa que me apresentou o Flamengo, é a pessoa que me abriu o caminho.
1: Que bonito, né? Não é todo mundo que pode falar isso, né?
0: É uma sorte, e é verdade, porque eu tenho tantos relatos de amigos que a história é totalmente ao contrário,
1: Sim,
0: né?
1: porque se dedicar à arte tem essa parte toda glamurosa, mas assim, o início, principalmente, ele pode ser muito duro e o percurso igualmente,
0: É
1: né?
0: bastante duro, é muito duro, assim. Eu considero que é um caminho bastante difícil.
1: Eu tô conversando com o Gabriel Matias, um bailarino de flamenco brasileiro, que aqui a gente fala bailaor quando é de flamenco. Óbvio que você não tem como abandonar suas origens, mesmo porque elas te enriquecem, né? E apesar de você ter construído aqui em Madrid uma parte importante da sua formação e também da tua trajetória profissional, você não rompeu vínculos com o Brasil, você vai. Acho que é desde 2017, não sei bem se é. Por aí, mas
0: Isso aí.
1: se você vai dar aulas, né, e espetáculos em diferentes cidades brasileiras. Eu vou abrir um parênteses muito curto, mas eu amava flamenco lá também, sei como que é a cena flamenca lá no Brasil e as pessoas têm muita vontade de receber essas referências de fora,
0: Sim.
1: porque, enfim, apesar de ter muita gente fazendo flamenco lá no Brasil, mas é sempre muito bem-vinda, né? Essa presença de quem tá aqui fazendo e acontecendo no berço do flamenco, né? E o que tem lá do Brasil, ou o que mais tem do Brasil na tua forma de entender o flamenco? E como que são esses encontros lá? Qual é a devolutiva das pessoas quando você vai para lá?
0: Olha, ir pro Brasil trabalhando é sempre muito enriquecedor, porque as pessoas têm muito carinho. Sempre estão sempre abertas a receber e também muitos talentos. Eu acho que existe uma seriedade com a forma, um amor e um carinho muito grande pelo Flamengo e um respeito e um comprometimento que muitas vezes eu não encontro aqui. Sabe, eu acho muito especial a relação que, pelo menos os lugares onde eu vou e eu conheço, a relação que se tem com o Flamengo é de muito respeito. As pessoas se preocupam por ler, por estudar, é muito sério, assim. E uma coisa que eu levo, eu sou do Rio Grande do Sul, né? Então, tem muitas semelhanças entre a cultura gaúcha, a cultura do Pampa, com a Espanha, assim. O folclore gaúcho se sapateia, tem milonga, tem fandangos, e eu acho que eu não posso dizer

0: conscientemente, mas eu acho que inconscientemente isso foi me isso me alimentou para eu poder me dedicar hoje ao flamenco. De alguma forma, eu acho que o ouvido estava um pouco mais
1: Aberto.
0: aberto a essa sonoridade. Eu já tinha visto pessoas sapateando, né? Tem a chula, tem, enfim, tem
1: Sim.
0: um folclore bastante extenso Rio Grande do Sul, né? Então, eu acho que as semelhanças são inegáveis, assim, com a cultura espanhola.
1: E falando em semelhança, todo mundo que te conhece, que vê uma foto sua, fica impressionado pela sua semelhança com um cigano, por exemplo, né? Isso, eu imagino que também tenha te aberto muitas portas, né? Porque, obviamente, o Flamengo está muito associado à etnia cigana e você tem uma cara assim que ninguém nunca diria, nossa, o Gabriel é brasileiro,
0: Não,
1: né?
0: mas olha só, quando a gente se conheceu faz alguns anos, não sei se tu te lembra, não sei, acho que nessa época eu já tinha um cabelo um pouco maior, mas eu era bastante careca, assim, eu raspava, né, o cabelo. Com os anos, quando eu fui deixando meu cabelo crescer, eu fui trabalhando mais
1: Com o cabelo
0: com
1: comprido, né?
0: cabelo comprido. Então eu acho que tem uma relação do nosso fenotipo,
1: Sim.
0: se é, né, conforme vai se adequando, eu acho que isso abre portas. Assim, não sei se é bom ou ruim, mas abre.
1: Sim, eu imagino que sim. E o que que significou para você ganhar um prêmio, por exemplo, como de melhor solista no Festival de Jerez? Foi em 2019 e você estava competindo contra os espanhóis. Então, eu acho que também é um triunfo aí pessoal, né? Dizer, olha, né? Se você ainda tinha alguma dúvida, se serviu para isso ou não?
0: Olha, esse prêmio especificamente eu não esperava realmente, assim, porque quando eu fui concursar, que eu não sabia quem os outros participantes, quando eu vi a lista, eu pensei, gente, eu vim aqui passear, né? Porque nunca vão me dar esse prêmio. E na verdade que essas coisas que tem o Flamengo que são inexplicáveis, que a arte tem, né? Foi a noite que eu dancei a final, eu me lembro que eu bailei por Taranto. Foi mágico. Foi um desses dias que eu melhor tenho recordação. Foi esse dia. Foi o dia, inclusive, que eu conheci a cantora que vem no espetáculo do dia 24 de outubro, a Mercedes. Foi um dia muito emocionante, assim. E me deram o prêmio. Eu não esperava. E essa coisa do prêmio, a coisa dos prêmios, são. Às vezes tu não merece, te dão, às vezes tu merece, te dão. Então a gente nunca sabe. É circunstancial. É aquele momento. Eu acho que o prêmio é algo importante porque ele é um reconhecimento, te empurra a continuar nesse meio que é tão árido, às vezes. Mas o prêmio a gente tem que esquecer dele também, porque não dá para viver o prêmio para sempre.
1: Sim, porque senão
0: É
1: pode
0: naquele momento.
1: provocar talvez uma certa frustração de falar, ai, agora eu já não estou no nível daquele prêmio, não
0: Então,
1: é? É um
0: exatamente.
1: peso, eu imagino também, horrível, né? No caso.
0: Eu acho que o prêmio serve para visibilidade, para abrir mais portas e
1: Sim.
0: para te empurrar a continuar, mas eu acho que é naquele momento. E eu.
1: E você falou de uma coisa que talvez assim algumas pessoas não tenham ouvido, ou quem não é desse universo mais flamenco nunca tenha ouvido, mas não sei se essa magia que você sentiu, essa força que você sentiu dançando, se é o que se chama duende, né? Que é essa coisa inexplicável que se sente quando a gente vê alguém se expressando, né, através do flamenco. Então, eu imagino que talvez naquele dia, né, naquela noite em que você dançou e acabou sendo escolhido para o prêmio, talvez tenha surgido uma coisa muito mágica, né, e inexplicável mesmo.
0: A gente nunca sabe quando vai acontecer esses dias mágicos, não se sabe, nunca se sabe, mas eu acho que sim, a gente consegue propiciar que eles aconteçam, que estando com bons profissionais, com boas pessoas e tendo, sobretudo, humildade para saber escutar o cante, para saber escutar o toque, realmente escutar e se inspirar nessas pessoas. Quando existe uma escuta entre todos, eu acho que essa é a melhor forma para que ele possa surgir, né? O o duende, esse momento mágico.
1: Obrigada, Gabriel. Foi um grande prazer, Gabriel Matias, aqui na emissão em português. Eu não posso desejar menos que sucesso para você.
0: Muito obrigado.
1: Obrigada.
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0: Friulião.
1: A dieta dos brasileiros mudou drasticamente nos últimos 150 anos e ficou menos diversificada. É o que antecipa um estudo em andamento realizado pela Universidade Autônoma de Barcelona, em parceria com universidades e sítios arqueológicos do sul do Brasil.
2: Durante o século XIX, na região da Baía da Babitonga, em Santa Catarina, indígenas, afrodescendentes e colonos europeus, todos tinham uma alimentação variada. Mas a análise molecular das cerâmicas utilizadas por cada grupo social para cozinhar e comer indica desigualdades no acesso aos alimentos.
1: O pesquisador brasileiro André Carlo Colonese, do Instituto de Ciência e Tecnologia Ambientais da Universidade Autônoma de Barcelona, lidera a investigação multidisciplinar que mostra essas diferenças. Na entrevista a seguir, ele vai explicar a importância de conhecer a história da alimentação para avaliar criticamente a forma como nos alimentamos no presente.
2: André Colonese, bem-vindo à Rádio Pública Espanhola, tudo bem?
3: Tudo bem, obrigado pelo convite.
2: Vocês, a partir da Universidade Autônoma de Barcelona, conseguiram coordenar uma investigação, uma pesquisa, a partir dos resíduos de alimentos em cerâmicas do século XIX. E ainda por cima, num lugar muito concreto, né? Que é a Baía de Babitonga, no sul do Brasil. Como vocês chegaram até lá e como surgiu, né, a ideia de fazer essa pesquisa e o que vocês descobriram por lá?
3: Pois é, esse aqui é um trabalho que se insere num projeto maior, mais amplo, financiado pelo Conselho Europeu de Pesquisa, que se chamava Tradition, que era um projeto onde eu coordenei de 2019 a 2025. A gente estava investigando, digamos assim, o desenvolvimento histórico da pesca de pequena escala no litoral brasileiro ao longo dos últimos 6 mil anos, indo desde comunidades pré-coloniais até os dias atuais. E trabalhando com várias fontes de informação, porque, por exemplo, antes da chegada dos europeus, nós não temos textos escritos. Uhum. A arqueologia, a geologia, a paleobiologia são os dados que a gente usa, e a arqueologia molecular. No período histórico, nós temos uma grande riqueza de materiais escritos, né, de textos sobre a vida dessas diferentes comunidades que ocuparam o Brasil ao longo dos 500 anos de ocupação histórica. Mas é muito difícil ter informação a nível doméstico de algumas comunidades, que elas foram extremamente importantes no desenvolvimento cultural, mas também culinário do nosso país. Então, o que a gente faz? Nós somos um grupo de arqueólogos moleculares e também arqueólogos mais convencionais, né? A gente vai lá, escava o sítio arqueológico, mas a gente analisa, consegue analisar diferentes tipos de materiais arqueológicos através de técnicas avançadas, moleculares, como DNA, análise de proteínas, análise de lípidos. E é o que a gente fez com cerâmica, com essas cerâmicas históricas que foram recuperadas por vários colegas nessa região do Brasil, em diferentes contextos. Contextos residenciais rurais, né? De grupos que viviam na Baía de Babitonga no final do século XIX e princípio do século XX, que é um período da nossa história extremamente importante para várias mudanças sociais, econômicas, políticas e etc. E é ali que a gente vê, por exemplo, grandes transformações também de desigualdade social, né? Então, a gente analisou a cerâmica de diferentes contextos, grupos indígenas, grupos descendentes africanos e também de colonos europeus, alemães, que vieram a fundar a colônia Dona Francisca, né? Que era a cidade de Joinville, em 1851. Uhum. Então, a gente tem esse panorama cultural bem diversificado, com diferentes culturas culinárias que a gente conseguiu mais ou menos rastrear, digamos assim, através dessas técnicas moleculares.
2: Uhum. E quantas pessoas, quantos cientistas mais ou menos estão envolvidos nesse grande estudo?
3: Nós somos aproximadamente umas 10 pessoas, pesquisadores de diferentes instituições do Brasil, da Europa, aqui em particular aqui da Espanha, da Dinamarca, da Inglaterra. Mas no projeto Tradition, nós somos umas 30 pessoas com instituições, muitas instituições que colaboravam com a gente no Brasil, né? Universidade Federal de Santa Catarina, de Pelotas, do Paraná. São esforços científicos muito grandes, que envolvem não somente muitas pessoas, mas também com um capital bastante importante, porque essas análises moleculares são análises relativamente caras, que são necessárias também, são instalações que não estão sempre disponíveis em todas as instituições.
2: Especificamente falando desse artigo que vocês acabaram de publicar, pode contar pra gente um pouquinho quais são as diferenças alimentares que vocês encontraram entre as comunidades indígenas, afrodescendentes, luso-brasileiras e outros imigrantes?
3: Nós trabalhamos com diferentes contextos domésticos, dois contextos de ocupados com evidências arqueológicas, né, cachimbos, o tipo de produção da cerâmica, que sugerem que foram ocupados por grupos descendentes de africanos, né, praticamente indivíduos escravizados ou já não, ou libertos já, né? Porque a gente está naquela fase do final da escravidão, indo lá para o início do século XX. Um contexto em particular que era de ocupação alemã, provavelmente associada ao início da colonização alemã, europeia dessa região, na metade do século XIX. E o que a gente observa é que esses grupos etnicamente associados a descendentes de africanos, eles consumiam, preparavam nas cerâmicas deles uma grande quantidade de recursos marinhos, muito peixe praticamente. Enquanto os outros, a gente encontra mais produtos lácteos, mais plantas, carnes e animais terrestres. A gente não consegue sempre dizer exatamente que espécie é. Eles entram numa nuvem de possibilidades taxonômicas. Mas esses dados nos estão indicando que esses grupos descendentes de africanos, que eram grupos socialmente marginalizados, né? Esses grupos, eles provavelmente dependiam muito mais de recursos abertos, ou seja, poder ir ao mar pescar, pegar o peixe, coletar os moluscos e consumir, do que os outros grupos que dependiam já de um certo mercado, né? De regras de mercado, tinham capacidade financeira. Enfim, o que que está dizendo? Que os restos da cerâmica nos permite entender a dieta de base desses grupos que fazem parte da cultura brasileira, mas que têm diferentes posições sociais. E, portanto, também, se a gente coloca tudo no conjunto, como é que eles contribuíram à culinária regional, por exemplo, ao longo do tempo?
2: Então, pelo fato de essas pessoas usarem recursos abertos para conseguir seus alimentos, a gente pode inferir que existe uma diferença na alimentação que não é cultural, mas ela é econômica, é isso?
3: Nós acreditamos que uma certa diferença existe do ponto de vista mais adaptativo, né? Ou seja, que existem possibilidades naquela região de conseguir certos recursos para grupos que não têm capital econômico, né? As possibilidades são a caça e a pesca. Fazer parte de um mercado onde você compra carne de vaca, leite, aquilo já é mais complicado, precisa de certo capital. Então, os dados estão apontando para a gente que esses grupos descendentes de africanos, provavelmente eles estão vivendo de uma economia mais aberta do que existe no ambiente. E os outros não, os outros também participam de uma economia mais de mercado. Não digo que esses grupos que são associados à cerâmica africana, eles não estejam cultivando, não estejam criando os próprios animais, provavelmente eles tinham acesso esse tipo de recurso. Mas o que a gente observa é que a culinária dele sugere que peixes, né, e esses recursos assim de ambientes mais abertos, digamos assim, dentro de uma economia dos comuns, né, a economia aberta, são mais importantes do que outros recursos que faziam parte de uma economia de mercado.
2: Agora, falando um pouquinho das vasilhas, né, das cerâmicas que vocês encontraram, de que tipo de peça ou resquício de peça a gente está falando? São peças que vocês encontraram e que estavam inteiras, estavam, em pedacinhos? Qual era a amostra de vocês?
3: Não, raramente elas estão inteiras, são cacos de cerâmica de barro. Antes de a gente fazer as análises, a gente faz uma quantificação, a gente cataloga elas, a gente tenta ver se as cerâmicas são diferentes, se faz parte do mesmo vasilhame, a gente tenta entender as dimensões, o volume, a função desse material. Porque tem cerâmica que era utilizada, por exemplo, para servir alimentos, outras são utilizadas para processar alimentos, outras são utilizadas para conservar alimentos. Então, isso tudo deixa um sinal molecular diferente, né? As proteínas e os lípidos, eles registram principalmente alimentos que são cozidos, os lípidos em particular. As proteínas já são mais complicadas, elas se degradam muito facilmente. Então, assim, se você tem várias cerâmicas que foram utilizadas para conservar arroz, trigo, sem processá-los, raramente você vai conseguir detectar alguma coisa. Cerâmica para conservar água, não vai conseguir detectar nada. Mas a gente detectou várias cerâmicas com muito sinal molecular, indicando que quase todas elas tinham uma função de preparo dos alimentos, né? Cozinhavam alimentos. A gente tem umas certas moléculas que só se encontram se o alimento é cozido a uma certa temperatura. Mas o problema dos lípidos é que ele não é muito bem, ele não resolve taxonomicamente o que a gente tem dentro. Ou seja, ele não vai dizer pra gente que tem feijão, não vai dizer que tem arroz, não vai dizer que tem milho, que tem abacate, ele não vai dizer a espécie. É muito difícil. Tem algumas moléculas que nos ajudam a chegar perto. Ele vai dizer para a gente que é certo tipo de planta, que é um certo tipo de animal, peixe, dá de chegar a nível de baleia. Não dá de botar um nome no que eles cozinharam, dá de dizer mais ou menos o que era. É como se eu pudesse te dizer, está naquela fila do supermercado, mas eu não te consigo te dizer que produto é.
2: E, bom, vocês conseguiram encontrar alguma evidência de algum alimento que era consumido por todos os grupos sociais que vocês analisaram?
3: Olha, nesse artigo, o que a gente observa é que há uma grande diversidade dos alimentos consumidos nesse período e nessa região do Brasil, e a gente assume, que seja o caso em todas as regiões do Brasil, quando a gente compara com os resultados que a gente obtém de cerâmicas pré-coloniais. Mais ou menos todo mundo está comendo um pouco de tudo. Só que esses grupos descendentes africanos, eles processam muito mais peixe comparado com os outros. E depois a gente tem também outras análises que fizemos nesses sítios, que são análises do material animal que a gente recupera, né? A gente consegue recuperar peneirando o sedimento, peneirando a terra que a gente escava, a gente recupera ossinho de peixe, ossos de animais. E a gente observa que em vários desses sítios a quantidade de peixe é absurda. Tá todo mundo pescando. Eu sou do litoral, eu sou de Florianópolis, e tu dá uma passeada no litoral, tá todo mundo pescando. O pessoal vai lá, faz uma tarrafiada, ou seja, é uma prática que a gente tem, que vem não somente de grupos indígenas que pescavam muito, né? Os grupos que formaram os grandes sambaquis do litoral sul do Brasil, desde 8 mil anos atrás, pescavam muito, mas os europeus também, quando chegaram. Então, o peixe é algo super importante. Mas a questão é, por que é mais importante para esses grupos descendentes de africanos em relação aos alemães, ou esses outros grupos um pouco mais mistos? Bom, os alemães, quando vieram fazer a fundação da colônia Dona Francisca em 1851, que hoje se chama Joinville, eles trouxeram uma economia agrícola diferente da que existia, que era uma economia principalmente de subsistência. Eles trouxeram uma economia agrícola de mercado, eles intensificaram a agropecuária, intensificaram o cultivo. Eles eram muito mais orientados a uma economia, sim, agropastoril, em relação a essas subsistências que a gente tinha local, uma mistura entre indígena, o português que tinha vindo na fundação no século XVII, e os africanos, os escravos africanos que estavam no litoral.
2: Queria perguntar sobre os próximos passos desse estudo.
3: Tem vários cemitérios históricos no litoral do Brasil, datados desse período, e na Babitonga também. Mas entender a nossa dieta, entender como ela mudou ao longo do tempo, e sobretudo dentro da casa dos brasileiros que fizeram realmente a história do Brasil, eu acho que isso fala muito de como nós brasileiros mudamos e como diferentes elementos da dieta expressam nossa identidade cultural.
2: André Carlo Colonesi, investigador do Instituto de Ciência e Tecnologia Ambiental da Universidade Autônoma de Barcelona. Muito obrigada, André, e até uma próxima.
3: Obrigado a vocês pelo espaço. Até a próxima.
1: A emissão em português de hoje fica por aqui. Voltamos na quinta-feira que vem. Tchau.